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1: Gente, todo asmático pode praticar esportes. Asmáticos devem realizar atividades físicas em um ambiente seguro, longe da poluição. Jogando um esporte em más condições atmosféricas, como o clima muito frio e seco, pode ser perigoso para quem tem asma. A sessão de aquecimento também é importante, uma vez que prepara o seu corpo para o esforço, né? 15 minutos antes de começar, você deve inalar o medicamento que o seu médico prescreveu. Finalmente, e em conclusão, se o esporte escolhido é praticado ao ar livre, deve usar gorro, cachecol e luvas também, caso seja no inverno.
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1: Hora certa. 9:08.
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0: 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Tenha força, tenha foco, tenha fé. 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
2: Hora certa.
3: 9h25.
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1: Hora certa.
3: 9h43.
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1: Alimentos congelados ou enlatados. Priorizar os alimentos congelados, como aquele mix de legumes, pode ser uma alternativa para não ficar sem no dia a dia. Já alguns enlatados são opções interessantes também para preparar diversas receitas, desde sanduíches a saladas. Vale ficar de olho nas quantidades de sódio e equilibrar o consumo no dia a dia.
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4: Hora certa.
5: 9:57.

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0: Quem ganha o prêmio antes da luta perde a motivação pela vitória.
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5: Hora certa.
6: 10h12.
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4: Hora certa.
5: 10:29.
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1: Saiba a quantidade certa de cada ingrediente. Nada de estocar alimentos. Faça uma lista de compras e só leve para casa o que realmente irá consumir. Sem planejamento, saímos enchendo o carrinho do mercado de ingredientes desnecessários ou que já temos aos montes na dispensa. Mesmo o que for congelado deve entrar na conta, porque também tem prazo de validade. Outra dica valiosa é não fazer compras com fome, já que a tendência de levar mais do que precisa é maior.
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3: Hora certa. 10h48.
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0: deixe que as pessoas te façam desistir daquilo que você mais quer na vida. Acredite, lute, conquiste, confie em Deus e seja feliz.
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3: Hora certa.
4: 11:07.

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1: Sequelas causadas pela Covid-19 e que requerem acompanhamento médico, ansiedade e depressão. Os problemas psicológicos causados pelo coronavírus também são relatados com frequência pelos pacientes. O medo da morte, de ser reinfectado ou de que alguma pessoa próxima seja contaminada pelo vírus não saem do pensamento. A Covid deixa uma sequela pós-traumática, como se fosse uma guerra, porque é uma enfermidade muito agressiva. Preocupação exacerbada, inquietação, taquicardia, palpitação e sudorese são indicativos desse processo. Cerca de 15 a 20% dos recuperados apresentam sintomas de ansiedade.
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0: debaixo dos pelegos, o cavalo bem encilhado, com todos os avios de tropa, vai um paisano emponchado. Um touro de aspa virada vai berrando campo afora, e os sinuelos batem sincerros em contraponto às esporas. Se ouve uma copla tropeira na tarde ensolarada, enquanto a tropa se vai.
1: Xi Jinping alerta Donald Trump sobre risco de conflito armado entre China e Estados Unidos pela questão de Taiwan. Encontro entre os presidentes ocorreu hoje. Proprietário é preso e supermercado é interditado em Ijuí, no noroeste do estado, após fiscalização identificar produtos vencidos há mais de 7 anos e diversas outras irregularidades. URGS lança chamamento público para compra da sede do campus Serra, em Caxias do Sul. Céu sem nuvens em Porto Alegre, temperatura agora de 9 graus. A quinta-feira será de sol e elevação gradual da temperatura no decorrer do dia no estado. Na capital, mínima de 10, máxima de 19 graus. 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
3: Não há relato de acidentes, pelo menos na última hora, tanto em Porto Alegre quanto na região metropolitana. Atenção no centro da capital para bloqueio na Borges de Medeiros, rumo ao bairro, na altura da Fernando Machado. O desvio está ocorrendo pela pista no sentido contrário. Com o trânsito, Leandro Rodrigues.
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1: A empresa de ônibus Unesul vai encerrar as viagens e repassar todas as linhas para outras duas empresas gaúchas a partir da próxima segunda-feira. A aviação Ouro e Prata e a Planalto Transportes vão assumir os serviços. A frota e o transporte de encomendas também serão integrados pelas novas operadoras. Os horários de partida e número de viagens atuais serão mantidos. As passagens que já foram compradas com a Unesul permanecem válidas. O ministro Dias Toffoli, do Supremo Tribunal Federal, foi eleito para ocupar o cargo de ministro efetivo do Tribunal Superior Eleitoral. A eleição simbólica foi realizada pelo plenário do Supremo em função da renúncia da ministra Carmen Lúcia ao cargo de ministra efetiva. Toffoli já faz parte do colegiado e atuava como ministro substituto. Na terça-feira, a ministra foi sucedida na presidência do TSE por Cássio Nunes Marques. Mesmo após deixar o comando do tribunal, ela poderia continuar em uma cadeira efetiva do TSE até o dia 3 de junho. Porém, a ministra comunicou ao Supremo que decidiu antecipar a saída definitiva do Tribunal Eleitoral. 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Da redação, Gustavo Gossen.
4: 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Hora certa.
5: Estou perca a hora, 6:03. Bom dia para nossa quinta-feira, 14 de maio de 2026. Para a audiência, para os amigos, turma que já estão preparando um fogo aí para quentar uma água, turma que já estão aí no trampo, no core-core da vida. Para ti, trabalhador, para ti, trabalhadora. Buenos dias.

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Vamos chegando, 6:09. Buenos dias para a audiência, para os amigos, amiga. É o bem gaúcho do Cantar do Galo. Temperatura hoje não tão frio quanto os demais dias, né? Amanhecendo com 5 graus a temperatura. E atualizando aqui o tempo, buenos dias, saudações tradicionalistas. 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Vamos atualizando aqui o tempo para a nossa quinta-feira. O tempo que continua firme, com sol e nebulosidade variada. E não se descarta a ocorrência de nevoeiros isolados nas primeiras horas da manhã. Temperaturas que permanecem baixas ao amanhecer. É, mantendo a possibilidade de geadas nas áreas mais elevadas do vale e nas regiões aqui do Botucaraí. À tarde, temperaturas que serão aí mais agradáveis. 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E o nosso Buenos Dias que chega com os mirins abrindo as porteiras da boa música do Rio Grande. 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

0: 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Seguimos com o Bem Gaúcho, 6h22. Temperatura da marca dos 6 graus da programação do Bem Gaúcho. 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
1: Hora certa.
0: 6h22.
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Voltando música na praça, 6h28, aqui para a turma aí das tendas do Peão. Especial aí para a turma do Banco do Brasil, do Banrisul, a turma do Banrisul aí. Deixa um abraço aqui pro Zé. Zé Lando Telas, ô Zé. Estamos mateando já aqui com o Zé. Tá? Tenda aí da Sônia. Ô. 6h28. Especial aí pela turma que acorda cedo, já todo trampo, na correria, na hora da ordenha. Tratando já o bicharedo. 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E o nosso bom dia para a nossa quinta-feira, 14 de maio de 2026. Fases da lua, seguimos aí na lua minguante. Lua nova agora no dia 16 do sábado, né? Pessoal pedindo da lua nova, né? Isso, em nome da Agro Três Pinheiros, aí o Adriano também na companhia. Grande abraço. Buenos dias.

Tava vendo aqui o São Paulo, né? Foi, né? Com expulsão de Ferreirinha, São Paulo foi eliminado pelo Juventude na Copa do Brasil. Jogo que foi aí disputado no Alfredo Jacor em Caxias do Sul e terminou em 3-1 para o time de Caxias. Né? E com a derrota aí do São Paulo, né? O técnico Roger Machado foi, né? Foi demitido. É, não teve choro, né? É, nos esportes, Roger Machado não resiste à eliminação na Copa do Brasil e é demitido do São Paulo após perder aí. O primeiro jogo lá no Morumbi foi 1-0 e ontem o Juventude meteu aí 3-1, né, e eliminou aí o São Paulo aí da Copa do Brasil. E custou, né? A admissão aí do Roger Machado, né?

A economia, dólar dispara e supera as R$5 com áudio de conversas entre Flávio Bolsonaro e Daniel Forcaro, né? É o que fala ainda essa novela, né? Vamos lá. Quer mandar teu alô? 3389-1110. São aí os nossos telefones aqui da programação do Bem Gaúcho. Informações aqui do Grêmio, profissional português deixa o Grêmio. O Internacional, escassez de alternativas obriga a Inter a apostar em dupla pouco utilizada contra o Vasco. E assim vamos aí na manhã da nossa quinta-feira, dia 14. Vamos lá com o Bidinho e a música Língua de Trapo. Especial aí pra turma dos pedágios, aqui na base em Pouso Novo, também ligaditos, um abraço.

Olha, Zareia, esse é o Nilson, né? O Nilson aí da Tigela. Como é que estamos, Nilson? Um abraço, bom dia. E aqui pro professor, ô professor, o Deoclésio Nascimento Pinheiro, tá homenageando aí o Nilson e a turma aí do bolicho do nosso amigo Zé Pinheiro, e também homenageando aí o Leonir. Ô, Leonir. O Leonir Dallagnol, que o homem, além de grande profissional aí da tesoura, barbeiro, né? Agora também especializado em afiação de facas, tesouras, cutículadores, né? E que tal? Um abraço. 6:37.

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1: Olá, Cumbiro Saldanha, perfil gaúcho. Ah, um abraço especial aí para a comunidade de São Sebastião Vila César, que sábado agora tem seu jantar baile, né? Dia 16. Comunidade São Sebastião Vila César, todos convidados. 6h40. Clareado o dia aí da a nossa quinta-feira, 14 de maio. Anuncia aqui para São José Durval, Pouso Novo, Lagoão, Barros Castal, a nossa Soledade, a nossa Fontoura Grande do Sul. Especial também Arvorezinha, os amigos aqui de Relvado, Coqueiro Baixo. Ah, e os amigos também aqui de Putinga, né? A grande audiência, um abraço. Vamos aí. Especial aqui os amigos da linha Santa Lúcia. Os amigos aqui do Barro Preto, da linha São Sebastião, da linha Segredo, que no domingo temos aí a grande festa. Pessoal também da linha Quarta Baixa.

0: 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O nosso bom dia, 13 para 7 da manhã. Temos um intervalo comercial, já já a gente volta com mais músicas do nosso Rio Grande.
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1: Seguimos aí com o Bem Gaúcho, 6:51, 6 graus a temperatura na capital do Pinhão. Vamos lá com Hora das Loterias, para quem fez aí as apostas aí no dia de ontem. Ontem tivemos Federal, tivemos Loto Fácil, tivemos Dupla Sena. Hora de conferirmos aí os números, os resultados aqui na programação do Bem Gaúcho, tá? Especial aqui o nosso ouvinte, o Nilmar Lima, né? Oferecendo música para todos que estão aí no Chima. Pro Gustão, pra quem? O Barerito, já saiu o teu sucesso aí, tá bom? Jean Oliveira, como é que estamos aí, ligados em Porto Alegre? Hoje tem Grêmio, vamos torcer pro Grêmio então. Aqui pro seu Roque, Oliveira já tá também com o Chima aí pronto. Hora de conferirmos aí os números das loterias da programação do Bem Gaúcho. Especial para a turma aqui da Minuano, Lajado, da BRF, também da JBS, da Vibra. Opa, como é que estamos aí? E para os leiteiros aí da Dália, homenagem aqui para o Rudi Segueto, que hoje está de aniversário. Olha, hoje vamos ter aí a Mega Sena que vai pagar 60 milhões. Ontem tivemos Loto Fácil, que teve 2 ganhadores com 15 acertos no Brasil. Depois tem os ganhadores com 14, com 13, com 12, 11 acertos. Os números Loto Fácil, concurso 3.684, números 01, 03, 05, 06, 09, 10, 11, 12, 13, 17, 18, 19, 20, 21 e 23. 01, 03, 05, 06, 09, 10, 11, 12, 13, 17, 18, 19, 20, 21 e 23. Vamos agora aos números Quina. Quina que acumula em 7 milhões para hoje. Ontem, concurso 7.024, ninguém acertou aí as 5 dezenas. Prêmio que fica em 7 milhões para hoje. Vamos aos números 02, 38, 43, 48 e 74. Atualizando aqui os números Quina, 02, 38, 43, 48 e 74. Ontem, quarta-feira, também tivemos aí a Loto Mania. Ninguém acertou aí os 20 acertos. Loto Mania, concurso 2.923. Os números 02, 05, 06, 10, 11, 14, 18, 31, 33, 47, 48, 61, 63, 68, 77, 79, 82, 88, 93 e 95. E a dupla cena ontem, no primeiro sorteio, as dezenas 12, 17, 19, 29, 45 e 48. Segundo sorteio da dupla cena, também é que também acumula. Números do segundo sorteio da dupla cena 01, 14, 20, 21, 26 e 27.
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1: Isso, a Federal do Brasil atualizando aqui os números das loterias. O quinto prêmio de ontem, 23.953. No quarto prêmio, 91.972. Terceiro prêmio da Federal do Brasil, 86.575. No segundo prêmio, em nome de Porta Lupe Automóveis, que agora tem em frente à Rádio Cultura, 72.729. E primeiro prêmio da Federal do Brasil, 32.995. 32.995, primeiro prêmio da Federal do Brasil.

0: 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Vamos atendendo aqui os recados, as participações, depois a gente já chama aqui notícias e informações da hora, na programação do Bem Gaúcho em 96.
1: Bom dia. Meu nome é Janquiel, sou aqui do Lagoão. Quero pedir uma música para minha filha, Maria Eduarda, que estamos à beira da lareira, se esquentando e tomando um café.
0: Isso, vamos voltando aqui agora.
1: Quero pedir uma música para minha filha, Maria Eduarda, que estamos à beira da lareira, se esquentando e tomando um café. E sempre estamos na escuta da Cultura FM. Um abraço, uma música bem gaúcha.
0: Isso, então um abraço pra ti, Janquiel, pra sua filha, pra toda a família, os amigos aí, os ouvintes de Lagoão, né, ligaditos? Ah, como é que tá o frio aí? Ah,

0: 7 horas em ponto. Deixa eu mandar um chasque. É aqui para a turma da banda Mensageiro Legal e da empresa Super Impermeabilização. É, me passa o contato aí da turma aí da empresa Super. 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E também aí pros amigos da banda Mensageiro Legal, né? O nosso amigo Pingo, que agora no dia 31 de maio estarão na grande festa da Cosmos, linha Cosmos, né, Pingo?
1: Informação pro Mensageiros Legal, festa lá.
0: Que maravilha, hein?
1: Por favor, dando um chá. É
0: isso, um abraço pra ti, Pingo, lá, sucesso aí. A nova banda aí da região, Mensageiro Legal. Com aquele repertório sempre pra cima, bailão.

0: aí dançando.
1: Ernesto Farias também ligadito, pessoal da Santa Lúcia, da Forqueta. Estamos com saudade do maior pescador de Jundiá da região, né? É, atualmente é credenciada lá na Lajeado. Ernesto Farias, um abraço pra ti. 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O ar de chamarmos informações da hora, conexão com o Rádio Gaúcho. Depois a gente segue com mais músicas do Baço Rio Grande.
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1: Isso, vamos lá com informações da hora, quando são as 7:02. Conexão com a Rádio Gaúcha e as informações da hora. 7:02, bom dia.
3: Que tem 20 anos de idade, trabalha como designer e faz desenhos com símbolos neonazistas que ele cola junto com o QR Code nesses postes. Esse QR Code tem o objetivo de levar pessoas interessadas a um grupo no aplicativo de mensagens Telegram. A polícia identificou 200 membros neste grupo. Nós estamos acompanhando uma das ações, os mandados de busca e apreensão, e no local foram apreendidos um taco de beisebol com arame farpado, aparelho de choque de segurança pessoal, desenhos neonazistas, máscaras de personagens, livros sobre a temática nazista, além de roupas táticas e militares, roupas associadas a grupos extremistas e também celulares que serão analisados a partir de agora. Até o momento, não há nenhuma prisão confirmada.
4: Candidatos denunciam exigências, pacotes obrigatórios e cobranças extras em centro de formação de condutores no Rio Grande do Sul. Um candidato relatou que um CFC do centro do estado só autorizaria o agendamento do exame se ele contratasse no mínimo 2 aulas no local. O Sindicato dos CFCs do Rio Grande do Sul defende a legalidade das cobranças. Essa interpretação é contestada pelo Detran. O diretor técnico do órgão reforça que não há obrigatoriedade de uso do veículo do CFC e que a exclusividade é proibida pela resolução em vigor. Obra causa bloqueio parcial na Avenida Borges de Medeiros, no centro de Porto Alegre, Leandro Rodrigues.
5: No sentido centro-bairro, a partir da Fernando Machado, há obras que rolaram ao longo da noite e madrugada, não foram completamente concluídas. Porque meia pista, nesse sentido, para sair do centro da Borges de Medeiros, está ocupada, está isolada, portanto os motoristas têm um estreitamento. A questão de 20 minutos atrás, o trânsito era feito todo na pista no sentido bairro-centro, que estava dividido por cones para abrigar os veículos nas duas direções. Agora, já os veículos que vão em direção ao centro usam a pista sem precisar dividir com outro tráfego, mas tem um estreitamento para sair do centro nesse ponto da Borges de Medeiros.
4: A Casa Branca afirmou hoje em comunicado que a reunião entre os presidentes dos Estados Unidos, Donald Trump, e da China, Xi Jinping, foi boa e que eles discutiram questões econômicas e geopolíticas. O texto, no entanto, não mencionou discussões sobre Taiwan, o que contrasta com a versão do governo chinês sobre a reunião. Segundo a agência chinesa Xinhua, Xi Jinping alertou a Trump para o risco de um conflito entre Estados Unidos e China, caso a questão da ilha asiática não seja conduzida de forma adequada pelos dois países. 7:06, 9 graus a temperatura, a previsão do tempo, Cleocum.
6: Seco, bastante seco o tempo em todo o estado do Rio Grande do Sul e a gente tem frio agora pela manhã em todas as áreas. O pessoal tem uma ideia, o aeroporto Salgado Filho com 8 graus, o aeroporto de Santo Ângelo também com 8 graus, mas quando a gente vai para a base aérea de Canoas, 5 graus. Que, digamos assim, está junto com as temperaturas ali na região, que estão entre 5 e 6 graus também em Cachoeirinha, na direção de Campo Bom, ou seja, está muito frio em todo o vale. As áreas um pouco mais aquecidas estão com 7 graus e a gente vai com esse frio pelo menos até 10 horas da manhã. Santa Maria com Serração, 5 graus ali na base aérea e também com Serração. Deve ter outros pontos ali na volta de Santa Maria, também com Serração. Notícia boa, Santa Maria. Caxias do Sul está com 7 graus, Passo Fundo com 9 e está mais tranquilo nessas duas áreas, embora Passo Fundo tenha um pouquinho de vento. Mas a tendência é essa, é um comportamento de tempo seco e frio sobre o estado do Rio Grande do Sul durante o período da manhã, vai aquecer perto do meio-dia. À tarde aquece até às 14, quando muito 15, depois diminui de novo. Um tempo seco e frio tanto na sexta quanto no sábado. Sábado aquece um pouquinho mais, 22 graus à tarde. E a gente já está achando ótimo. Depois domingo tem chuva, segunda tem chuva pela manhã, temperaturas em declínio junto com a chuva nos dois dias, e a gente tem frio seco a partir de terça da semana que vem, e essa massa de ar frio fica por aqui pelo menos até o final deste mês de maio.
4: 7:08, agora mais informações do trânsito, Leandro Rodrigues.
5: São um motorista na freeway, que está fazendo o sentido litoral Porto Alegre, depois de cruzar a RS-118 em Gravataí, porque tem alerta de ocorrência que envolve motociclista caído e, portanto, um trecho de redução de velocidade nesse ponto. O acidente seria mais na faixa da direita, ou seja, mais próximo do acostamento. Atenção, portanto, a Polícia Rodoviária Federal está sendo informada dessa situação. Pode ser necessário algum outro tipo de bloqueio maior, mas pontualmente o motorista tem de reduzir a velocidade nesse trecho.
4: E na região metropolitana, Kathleen Moreira.
0: Está aumentando o movimento, Josimar. Na BR-116, quem está indo em direção a Porto Alegre já vai notar um movimento mais intenso, saindo de Ivoti, indo em direção a Novo Hamburgo, na altura do bairro Roselândia, e também em Canoas, no trecho ali perto da Santos Ferreira, do viaduto da Inconfidência, onde tem obras, já vai reduzir um pouco mais a velocidade, porque está aumentando o movimento e tem os estreitamentos causados em função dos serviços no trecho, que isso deve aumentar ainda mais com o passar do horário. Quem está fazendo o sentido oposto em direção ao Vale dos Sinos vai notar já um movimento maior e reduzir a velocidade nos desvios e estreitamentos das obras entre Canoas e Esteio. A Polícia Rodoviária Federal nos deu retorno agora de que não confirmou, ou pelo menos não localizou, o acidente que foi informado pelos ouvintes de uma queda de motociclista na BR-386 no trecho de Nova Santa Rita. Provavelmente a situação já foi resolvida porque as equipes não localizaram esta ocorrência.
4: Obrigado, Kathleen. 7:09. O ministro das Relações Exteriores do Irã afirmou que os Emirados Árabes Unidos estiveram diretamente envolvidos em operações militares contra o Irã nesta quinta-feira. Em um post na rede social Telegram, o chanceler iraniano acusou o país vizinho de permitir que seu território fosse usado para disparos de artilharia e equipamentos contra o Irã e aconselhou os Emirados a reverem sua política em relação a Teerã. Com gol nos acréscimos, Juventude vence o São Paulo, se classifica na Copa do Brasil e, após a eliminação, técnico Roger Machado foi demitido do clube paulista. Lucas Arruda.
7: O Rio Grande do Sul tem mais um representante entre os 16 melhores times da Copa do Brasil de 2026. Ontem à noite, no estádio Alfredo Jaconi, com transmissão da Rádio Gaúcha, o Juventude fez 3-1 no São Paulo, no agregado 3-2, e se classificou às oitavas de final. O jogo com bastante polêmica de arbitragem. Na etapa inicial, o árbitro negligenciou a expulsão do Calleri, centroavante do São Paulo, e na sequência compensou com a expulsão do Ferreirinha, também da equipe paulista. Com um jogador a mais, o Juventude venceu com os gols de Gabriel Pinheiro, Marcos Paulo e o Gustavo Mandaca nos acréscimos do segundo tempo. Esse gol do Mandaca foi importante porque àquela altura estava 2-1 para o Juventude, já que o chileno Tapia tinha descontado para os visitantes. Bom, Juventude embolsa 3 milhões de premiação, vai estar na próxima fase e o adversário sai por sorteio, e de quebra, viu, a queda de Roger Machado, o seu ex-técnico que foi demitido do comando do São Paulo ontem à noite. Hoje é a vez do Grêmio, às 7:00 contra o Confiança, joga no estádio Batistão em Aracaju, com a vantagem de 2-0 na ida.
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1: Está aí informações da hora, 7:12. 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
1: 7:12, estamos na manhã da quinta-feira, 6 graus de temperatura. Não frio como quanto aí os dias anteriores, né? 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

0: 7h13.
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0: Intervalo comercial, depois a gente segue com mais músicas do Bim Gaúcho. Na hora do mate, na hora do pega, já dia grande aí na manhã da nossa quinta-feira. Bom dia!
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0: alimentos. Quando estiver com preguiça de preparar algo novo, o reaproveitamento do que tem na geladeira é a solução. Se tem um arroz que parece estar meio sem graça, que tal cortar alguns legumes, um ovo e transformá-lo em um arroz birubiru ou em um bolinho de arroz? É possível fazer o mesmo com o feijão do dia anterior e transformá-lo em um tutu de feijão ou em uma deliciosa sopa para os dias frios. Se no caso o que sobrou foi uma carne, é possível usá-la para rechear uma torta ou panquecas.
1: Saúde é tudo. Daqui a pouco tem mais dicas.
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Natal aí, a sucesso da Berenice, a Zambuja, o mosquito do Saruai. Tá? 7h34, bem gaúcho que segue. O grupo Carqueja Percalços, na 27h34. 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
0: 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A gente em break comercial, já voltamos com o Bem Gaúcha na programação 96.
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mas foi naquela panela aí com aquela carne aí do açougue do supermercado Irmãos Pinheiro, né? Aí para os açougueiros, um abraço, bom dia! 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
1: Isso, um abraço especial pra turma aí do Clube, Clube, Clube do Bailão, né? Os amigos aí, o Sabiá, que é que te convida pro domingo, domingueira com a banda Nova Magia do Palco a partir das 18h30. Mulheres pagam 10, eles 20, domingo agora, hein? Dia 17, mais uma grande domingueira, Clube do Bailão do Sabiá. Aqui pro nosso ouvinte é o Gilson Pereira, já estamos aí na tenda Marante, né? Com o Pinhão, com o Chima, quem passa por São José do Herval, né? Dá aquela paradinha lá. Danise e o Gilson, um abraço. E falar em São José, aqui pro bonitão aí, o Valdir. Ô, Valdir, como é que estamos?
2: Bem. Eu queria uma música do Dardinho Santos. Tá bom, meu amigo? Tá beleza? Quero tomar no chimarrão ali, escutando a cultura. Tá bom, meu amigo?
1: É isso, um abraço aí pro nosso ouvinte aí, o Valdir da Silva. Júlio, já é Valdir, Júlio da Silva. É. 5 para as 8 e a música e o sucesso do saudoso Dardinho Santos cantando com a Gralha Azul.

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1: Isso, do ano não vamos ter a festa no Pinhão, mas para 2027 já está confirmado. 7h58, hora de chamarmos aí mais música, sucesso em nome da Agropecuária Piva, loja LC Móveis, a loja dos bons negócios. Estamos com toda a loja na promoção e o nosso Buenos Dias.

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Vamos fechando por aqui a segunda hora. O Grupo Carqueja, não te anseie, né? Que já estamos na quinta, véspera da sexta.

0: 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Vamos lá com informações da hora.
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3: Muito bom dia, agora são 8 horas e 1 minuto.
4: A temperatura é de 10 graus na capital.
3: O pai do ex-dono do Banco Master, Daniel Vorcaro, foi preso nesta manhã pela Polícia Federal. Henrique Vorcaro foi detido em Belo Horizonte, Minas Gerais, durante a sexta fase da Operação Compliance Zero. Ele é investigado por integrar o grupo conhecido como A Turma, apontado como responsável por ameaçar adversários do banco. Ao todo, são cumpridos 7 mandados de prisão preventiva e 17 de busca e apreensão em São Paulo, Rio de Janeiro e Minas Gerais. Uma delegada e um agente da Polícia Federal também são alvos da ação.
4: A empresa Entre Investimentos, apontada como intermediária de repasses de dinheiro entre Daniel Vorcaro e a produção de um filme sobre o ex-presidente Jair Bolsonaro, recebeu 159 milhões e 200 mil reais de fundos investigados por participação em fraudes ligadas ao Banco Master. Segundo relatórios do Conselho de Controle de Atividades Financeiras, os principais repasses, cerca de 139 milhões de reais, partiram da Sefer Investimentos e do fundo Gold Style, administrado pela REAG, empresas citadas nas investigações da Polícia Federal. Ontem, o portal Intercept Brasil revelou mensagens do senador Flávio Bolsonaro cobrando pagamentos de Vorcaro relacionados ao filme sobre o pai. Em nota, Flávio Bolsonaro disse que buscou patrocínio privado para o filme, mas que nunca recebeu dinheiro ou qualquer vantagem pessoal.
3: Temperatura de 10 graus em Porto Alegre, 8 em Caxias do Sul, 9 em Santa Maria, Passo Fundo e Pelotas e 11 em Rio Grande. Cleucon atualiza a previsão do tempo.
5: A previsão é de tempo seco e frio sobre o estado. Um frio com menor intensidade no amanhecer e um frio com menor intensidade também à tarde. E a expectativa de que a gente ainda tenha algo muito semelhante na sexta. Sábado é que as temperaturas sobem um pouco mais em todo o estado. E fiquem atentos, domingo as temperaturas voltam a diminuir e domingo teremos pancadas de chuva espalhadas por praticamente todo o Rio Grande do Sul.
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4: Os presidentes Xi Jinping da China e Donald Trump dos Estados Unidos se reuniram nesta quinta-feira em Pequim. Durante cerca de 2 horas, os líderes discutiram relações comerciais e diplomáticas. Xi Jinping alertou sobre a possibilidade de confronto entre os dois países, caso a situação de Taiwan seja conduzida de forma inadequada. Os Estados Unidos apoiam a independência da ilha, enquanto o governo chinês considera Taiwan parte do próprio território. Xi Jinping também defendeu uma relação mais positiva entre as duas potências, com foco na estabilidade global, e afirmou que os países precisam ser parceiros e não rivais. Trump classificou Xi Jinping como um grande líder e disse esperar um futuro fantástico entre as duas nações.
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7: Atendimento de queda de motociclista concluído na Freeway, na altura de Gravataí, quilômetro 78, em direção a Porto Alegre. Pistas liberadas, o motorista vai encontrar retenção agora mesmo, só na transição para Castelo Branco, entre as pontes do Guaíba, onde há redução já de velocidade. Também tem uma redução de velocidade para o motorista saindo de Cachoeirinha, pela Avenida Flores da Cunha, até ingressar na Avenida Assis Brasil. Atenção para a obra na Borges de Medeiros, provoca estreitamento na saída do centro. A partir da Fernando Machado, tem uma faixa apenas liberada, há uma retenção para o motorista naquele sentido. Em direção ao centro, a pista está liberada. Com o trânsito, Leandro Rodrigues.
3: Ainda nesta edição, Câmara aprova a lei do uso e ocupação do solo e conclui revisão do plano diretor de Porto Alegre.
4: Buscas por homem desaparecido no Rio Uruguai, em Porto Xavier, completam uma semana.
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3: A Câmara de Vereadores de Porto Alegre aprovou na noite de ontem a Lei de Uso e Ocupação do Solo e concluiu a revisão do Plano Diretor da capital. Foram 23 votos favoráveis e 10 contrários. Durante a sessão, os vereadores ainda analisaram 20 emendas. Entre os pontos aprovados está a autorização para construções mais altas e a ampliação do adensamento urbano nos bairros Bonfim e Cidade Baixa. O texto foi enviado pelo Executivo em setembro do ano passado, dividido em dois eixos e recebeu 527 emendas. Parlamentares de oposição afirmam que vão recorrer. Agora, a Câmara fará a revisão final, o que deve levar cerca de um mês. Só então, o texto será enviado para a sanção do prefeito Sebastião Melo.
7: Candidatos denunciam exigências e cobranças extras em centros de formação de condutores no Rio Grande do Sul. Um aluno relatou que um CFC da região central do estado só autorizaria o agendamento do exame prático mediante a contratação de pelo menos duas aulas no local. O Sindicato dos Centros de Formação de Condutores do Rio Grande do Sul defende a legalidade das cobranças. Já o DETRAN contesta a interpretação. Segundo o diretor técnico do órgão, não há obrigatoriedade de uso do veículo do CFC e a exclusividade é proibida pela resolução em vigor.
8: E na noite desta
7: agora
8: quarta-feira,
7: em Porto Alegre, 10 graus, 8 horas, 7 minutos.
3: A URGS lançou o chamamento público para compra da sede do Campo Serra, em Caxias do Sul. O prazo para envio das propostas vai até 22 de maio. Segundo a reitora Márcia Barbosa, o procedimento busca garantir transparência e igualdade na escolha do prédio. Mesmo com o chamamento, o edifício Sofia, no bairro São Pelegrino, segue como favorito para receber a estrutura do novo campus. A previsão é de que as aulas comecem em agosto deste ano. O investimento previsto para a implantação do campus é de 60 milhões de reais. Em instantes, jovens que divulgavam ideias neonazistas em Porto Alegre e mantinham um grupo com 200 integrantes são alvo de operação.
7: As buscas por um homem desaparecido no Rio Uruguai, em Porto Xavier, no Noroeste, completam uma semana. José Ramão Rosa de Oliveira, de 53 anos, sumiu na manhã da última quinta-feira. Horas depois, pescadores encontraram a embarcação dele à deriva, no meio do rio, sem ocupantes. As buscas foram ampliadas nos últimos dias e agora abrangem o trecho entre Porto Xavier e Garruchos. De acordo com os bombeiros, a falta de um ponto exato do desaparecimento e o nível elevado do rio dificultam o trabalho das equipes.
3: O dono do supermercado Soberano, em Ijuí, no noroeste do estado, foi preso após fiscalização de uma força-tarefa coordenada pelo Ministério Público. O estabelecimento foi interditado depois que a equipe encontrou alimentos sem procedência, produtos vencidos e outras irregularidades. Também havia itens com datas de validade adulteradas e mofo em insumos da padaria. Ao longo da quarta-feira, força-tarefa vistoriou outros dois estabelecimentos e apreendeu cerca de 5 toneladas de mercadorias impróprias para o consumo. A reportagem tenta contato com o supermercado Soberano.
7: Jovens que divulgavam ideias neonazistas nas ruas de Porto Alegre e mantinham um grupo com 200 integrantes são alvo de uma operação na manhã de hoje. Mandados são cumpridos na capital e em Canoas. O repórter Guilherme Milman acompanha.
9: A operação tem como alvo 3 jovens entre 20 e 19 anos de idade. Segundo as investigações, eles propagavam ideias neonazistas e recrutavam pessoas para um grupo de mensagens no aplicativo Telegram. A polícia identificou ao menos 200 membros. Além disso, o líder desse grupo produzia imagens com símbolos neonazistas e vendia nas redes sociais, além de colar adesivos por ruas do bairro Cidade Baixa, em Porto Alegre. Durante os mandados, a polícia encontrou livros sobre nazismo, tacos de beisebol com arame farpado e aparelho de choque. O jovem e a sua namorada, dois dos alvos dessa investigação, vão ser levados para a delegacia.
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4: A próxima edição será ao 12:50. Bom dia.
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3: Hora certa.
0: 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Já já voltamos com mais músicas do Rio Grande.
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3: Para a terceira hora, em nome da erva mate, mate vida, né, em todos os mercados. É, se enfrente. Hoje tem Grêmio, né? Os gremistas aí, pela próxima fase da Copa do Brasil. Hoje jogam aí Confiança e Grêmio, né, quinta-feira no Estádio Batistão. Vamos lá, Grêmio, vamos lá. 8h16, Grupo Manotaço vai abrir a terceira hora do Ben Gaúcho. 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

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Por isso, nos pequenos detalhes, é que estão a grande diferença. Não facilite, amigo, pra não perder a sua essência. É que nem um poste de cerca, quando a gente vai arrancar, primeiro frouxa pra depois tirar do lugar. E assim o homem, quando sai fora do seu eixo, influenciado por cultura de outras querências, muitas vezes você vai embora como uma folha seca.

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Bom dia para a nossa audiência. Isso, e também um abraço, bom dia, que vai aí para pessoal chegando aí para o Formigueiro, estamos aí de Porto Alegre em direção ao Formigueiro. Mandar uma música aí para o Serenir, para Marília. Isto. Família toda aí, sejam bem-vindos aí.

Legal, daí já o Tchelo Quedo, bora casar, né? 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A gente tem break comercial rapidinho. 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

0: nosso intervalo comercial, depois a gente segue com mais músicas do Rio Grande, 8:30.
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0: scoperta!
1: Isso, quando são aí 8h37, nós temos aí nota de falecimento e convite para enterro. Os familiares, juntamente aqui com o irmão aqui, o filho, o Nego Ed, que todos conhecem aqui, o Edson, compesar, comunicam, demais familiares, comunicam o falecimento de Hilda da Silva Moreira, era aquela mais conhecida por Dona Hilda, aos 78 anos de idade, ontem ocorrida em Soledade. O velório, as últimas homenagens estão acontecendo aqui na Capela Mortuária de Fontoura Xavier e o seu sepultamento será hoje às 14 horas com a missa de cor presente após o sepultamento no cemitério municipal de Fontoura Xavier. Comunicamos com pesar o falecimento de Hilda da Silva Moreira, aos 78 anos de idade, ocorrido aí na noite de ontem, o velório que acontece aqui na Capela Mortuária de Fontoura Xavier e seu sepultamento será hoje às 14 horas. Os familiares enlutados antecipam agradecimentos. Então fica aí os sentimentos aqui, o Nego Ed, toda a família da Silva Oliveira, a Hilda da Silva Moreira, que mãe do Nego Ed. Então o velório acontecendo aqui na Capela Mortuária de Fontoura Xavier e seu sepultamento hoje às 14 horas, aqui no cemitério Jardim Municipal. Temos a missa de cor presente, as últimas despedidas e após o sepultamento aqui no cemitério Jardim Municipal.
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9: Isso, quando são aí 8h48, 12 para as 9, nota de falecimento e convite para enterro. A funerária Santa Clara, juntamente com os familiares aqui do Negoede, com pesar, comunicam o falecimento de Hilda da Silva Moreira, aos 78 anos de idade, ontem ocorrido no Hospital São Vicente, em Passo Fundo. O corpo, que já está sendo velado desde as 2 da manhã, aqui na Capela Mortuária de Fontoura Xavier, e seu sepultamento hoje, às 14 horas, no Cemitério Jardim Municipal. Noticiamos com pesar o falecimento de Hilda da Silva Moreira, aos 78 anos de idade, mãe aqui do Nego Ed, que trabalha aqui na saúde, então fica aí os sentimentos. Então, lembrando que o velório está acontecendo aqui na Capela Mortuária de Fontoura Xavier e seu sepultamento será hoje às 14 horas com a missa de corpo presente após o sepultamento no Cemitério Jardim Municipal, informou Funerária Santa Clara.
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9: Isso, um abraço especial para a equipe da Borracharia Santos, né? Todo vapor aí na BR-386, né, Isaías? O Isaías, a Juliana, o Juliano, né? Toda a equipe.
11: Bom dia aí, seu Pascoal. Viu? Podia mandar uma música para nós aqui na Borracharia dos Santos, aqui, uma música caprichada para nós aí. O Júlio, pro Gustavo. O seu Davi. Temos aqui, Isaías.
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0: Os Cidreiros por aqui com os Cidreiros, roda que roda, né? É, pra nossa audiência e pros amigos, amigas aí. Especial aqui pro Valdir da Rosa Noronha, um abraço.
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0: 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Grande abraço, uma boa quinta. Na sequência de notícias e informações, pois segue com Balança Região na programação Cultura.
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0: 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Bom dia.

0: Na hora certa, no sinal, 9 horas. Polícia Federal prende pai de Daniel Vorkaro em nova fase de investigação sobre fraudes no Banco Master. Delegada e agente da corporação também estão entre os alvos. Irã afirma que permitiu passagem de 30 navios comerciais pelo Estreito de Hormuz. Israel e Líbano iniciam hoje nova rodada de negociações de paz em Washington, nos Estados Unidos. Tempo seco em Porto Alegre, agora faz 12 graus. O sol predomina ao longo do dia no Rio Grande do Sul. 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
1: Trânsito. Com a faixa da esquerda isolada no sentido centro-bairro da estrada João Antônio da Silveira, em uma quadra entre as ruas Belize e Almada, no bairro Restinga, tem um ônibus estragado nesse trecho, não tem necessidade de desvios. Com o trânsito, Leandro Rodrigues.
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0: Líder de grupo neonazista, alvo de operação em Porto Alegre, é preso em flagrante.
3: A Polícia Civil decidiu prender em flagrante um jovem de 20 anos. Ele é um dos três alvos da Operação Revelare, realizada hoje pela Delegacia de Combate à Intolerância. A prisão ocorreu após serem encontrados diversos conteúdos explícitos de apologia ao nazismo, como livros e panfletos. Também foram apreendidos um taco de beisebol com arame farpado, roupas militares, armas de choque, máscaras e celulares. O jovem é considerado líder do grupo responsável por fazer desenhos com símbolos neonazistas e vender nas redes sociais. Além disso, distribuía os desenhos em ruas da Cidade Baixa, em Porto Alegre, e recrutava pessoas para um grupo em aplicativo de conversas com ao menos 200 membros. A namorada dele, também é investigada, foi encaminhada à delegacia, mas será liberada. Da redação, Guilherme Milma.
0: O empresário Henrique Vorkaro, preso pela Polícia Federal nesta manhã, era titular de uma conta usada pelo filho, o banqueiro Daniel Vorkaro, para esconder dinheiro. De acordo com a investigação, o ex-dono do Banco Master usou o nome do pai para ocultar 2 bilhões e 200 milhões de reais de credores e vítimas da instituição financeira. O pai de Daniel Vorkaro também é investigado por integrar o grupo conhecido como A Turma, apontado como responsável por ameaçar adversários do banco. Henrique é um dos alvos de mais uma fase da Operação Compliance Zero. 7 mandados de prisão são cumpridos em São Paulo, Rio de Janeiro e Minas Gerais. 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Da redação, Felipe Baques.
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5: 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Nosso bom dia para todos que se ligam em 96. A partir de agora tem balança, logo mais aí, Joelso comandando o espetáculo, tá bom?
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11: Agora 9:06, nota de falecimento e convite para enterro. Os familiares com pesar comunicam o falecimento de Hilda da Silva Moreira, aos 78 anos, ocorrida em Passo Fundo, no Hospital São Vicente. Seu corpo está sendo velado na capela mortuária aqui de Fontoura Xavier. Haverá missa de corpo presente às 13h30 na capela mortuária, e o sepultamento será às 14 horas no cemitério Jardim Municipal de Fontoura Xavier. Noticiamos com pesar o falecimento de Hilda da Silva Moreira, Dona Hilda, como era conhecida, mãe aí do nosso amigo Nego Edson, ocorrido em Passo Fundo. Os familiares enlutados antecipam os agradecimentos.
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2: Opa, bom dia, gente. Uma excelente quinta-feira pra você. Estamos chegando a partir de agora com o nosso programa Balança Região, aqui pela 96.5. Nesta manhã de quinta-feira, 14 de maio de 2026. Bem-vindo ao nosso programa Balança Região, nessa edição de quinta-feira aí, né? Vamos lá, porque a partir de agora a gente vai seguindo por aqui no oferecimento do restaurante Brisa do Pinhão. 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A gente vai seguindo na programação 96 até o meio-dia, com música e informação na rádio dos melhores ouvintes. E você aí que está ligado com a gente, pode participar também pelo 54-3389-1110 do nosso WhatsApp aqui da 96. Bom dia, uma excelente quinta, gente.

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1: Bora o TBT preferido, quinta-feira, 9h16, gente. Bom dia.
0: Aqui.
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2: Será que olhar de frente para o que não está bem em nossa vida não é a solução para muitos de nossos comportamentos frente à alimentação? Prestem atenção nos momentos que comem em demasia e anotar os sentimentos presentes. No processo de anotar o que se come e o que se sente, acabamos por enxergar que comemos por vários motivos, os quais a fome nem sempre se faz presente. A dificuldade de dizer não é um dos fatores que geram situações de estresse e dificilmente temos condições internas de resolver essa forma de se comportar. Aprender a confrontar situações que nos colocam em impasse é um bom caminho para evitar o estresse e engolir mais comida do que seria necessário para se nutrir. Pelo contrário, né? Acabamos nos nutrindo da raiva, da insatisfação, o que faz mal à saúde física e emocional. Para não utilizar a comida como substituto para amenizar o seu mal-estar, recorra então a um plano de ação que o faça alcançar um conforto interno, sem fazer mal a si mesmo.
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1: Bom dia, 9h30, meus amigos. Vamos nessa, seguimos por aqui com o nosso programa Balança Região. Para vocês que estão na auto-sintonia com a gente, bem-vindo a 96.5. Hoje é dia da vocação, né? Dia das vocações. E um dia especial hoje, né? E que Deus abençoe todas as vocações, as pessoas que estão aí nos seus trabalhos, né? Fazendo sempre o que sabem fazer de melhor, né? Honrando a vocação. É, hoje é dia de lembrar das vocações. Vamos falar de informação aqui, gente. Olha, um idoso é encontrado

morto a pauladas, ao lado de símbolo misterioso feito com sangue dele em Osório. José Alcides Bueira da Silva, de 67 anos, não era visto desde domingo. E ele foi encontrado na manhã dessa última quarta-feira, no litoral norte, em Osório. E ele foi assassinado a pauladas. E estava ao lado dele um símbolo de uma aparência esotérica, feito com o sangue dele. Né? Inclusive, o caso ocorreu em uma residência na rua Marechal Floriano Peixoto, bem na área central de Osório, por volta das 9h10 da manhã. Havia uma barra de ferro ao lado do corpo, que tinha ferimentos na cabeça. Em um móvel, traços de sangue formavam olhos, triângulos e astros, de semelhança a ocultista. Segundo uma familiar, o idoso era cristão praticamente, sendo visto por último no domingo, em uma cerimônia religiosa. Decidiu procurá-lo, após tentativa de ligação, sem retorno. Ao abrir o portão do imóvel, com o auxílio de um chaveiro, deparou-se com uma casa revirada e indicativos de roubo. A vítima não tinha antecedentes nem desafetos. Sua companheira vive em Canela, na Serra, mas é proprietária do imóvel em Osório. A Polícia Civil investiga esse crime misterioso em Osório. Agora 9h32. Alô, Rudimar, bom dia! Aí pro Tião, pro Leonir. Ô, Leonir, véi, como é que tá, meu amigo, véi? Tudo de bom aí? Tá na sintonia conosco por aqui também, meu amigo Fabiano. Bom dia aí pro Fabiano também, que se liga na Cultura FM. Aquele abraço. Obrigado pela sintonia. Minha amiga Kelly também, os amigos ligados na 96. Joelson na Rosa, roda pra gente Céu e Cantos, Morena Misteriosa, só pra curtir. Valeu, 28 faltando pras 10, gente. Bom dia!

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0: Bora que bora, gente. 9h38 pra galera aí da Becker na sintonia com a gente, hein? Alô, turminha. Radinho a todo vapor na 96, hein? Vamos que vamos. 21 faltando pras 10 da manhã, gente.

0: Busque sempre fazer as coisas com alegria, mesmo que sejam difíceis, dê o máximo de si. E acredite, isso muda o futuro.
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1: Muito bem, agora 9h48, gente. 9h48, deixa eu mandar um abração especial aqui pro meu amigo Manir Zene. Doutor Manir Zene aí na cidade de Soledade, aniversário hoje, parabéns aí pro doutor. Também pro meu amigo Lauri Soares. Alô, Lauri! Tá de aniversário, Lauri, hoje. Grande, Lauri, velho. Um abraço, felicidade, muitos anos de vida. Também pro meu amigo Renato Oliveira, de aniversário hoje. Grande, Renato, um abraço, saúde, felicidades. Pro Thiago Fabrício Cardoso, pra Larissa Miller, também pra Karen Mioto, de aniversário hoje também. Para Patrícia Piccoli, felicidade e muitos anos de vida aos aniversariantes desta quinta-feira, hoje dia 14 de maio, né? Quem é que tá com a gente aqui no nosso WhatsApp 96.5? Oi!
2: É meu amigo Gerson.
1: Bom dia!
2: Quero mandar uma música, o Tordilho Negro.
1: Aê!
2: Aqui é o Guilherme, aqui da Picada Fernandes.
1: Aí, meu amigo Guilherme, como é que tá, meu amigão? Um abraço aí pro Guilherme, na sintonia com a gente aí também. Bom dia! É, um bom dia aí pros amigos aí de ouvido ligados a 96. E nesse friozinho vai bem um vinhozinho, né? Vai bem um vinhozinho aí, meu amigo Delásio aí tá trabalhando de ouvido ligados na Cultura FM. É bom ouvido do Delásio aí, meu amigo, né?

0: Lourdes, um abraço pra dona Lourdes, ontem nos conhecemos aqui, né, no Mercado KM, um abraço pra senhora, que Deus abençoe sempre a senhora dona Lourdes, tá certo? Já vamos rodar vidro de perfume pra senhora aí, um abração, tudo de bom pra senhora e pra toda a sua família, pra dona Lourdes e na Aparecida, na sintonia com a gente. Bom dia, meu amigo Joelson, roda pra mim Amor a Três do Negão e Banda, só pra curtir, valeu, um abraço pra turma em Bento Gonçalves, na audiência com a gente. Alô, Jeruzi, tudo se preparando pro final de semana, sexta, sábado agora, né? Grande jantar, baile na comunidade da Vila César. Todos convidados aí a participar nesse final de semana aí também na Vila César. Bom dia! Bom dia pra dona Eduarina, seu Dodô aí, toda a turma aí ligadinhos com a gente também. Um grande abraço, obrigado pela sintonia. Simbora, 10 faltando pras 10 da manhã. Bom dia, bom dia. Olha, quero falar pra dona Olga, atenção dona Olga. Tá na sintonia com a gente na Olga, a senhora ganhou aí um botox capilar aí do Salão de Beleza da Lady Portalupe Hair Bronze, hein? A senhora ganhou um botox capilar, dona Olga, em alusão ao Dia das Mães. Pode passar aí no Salão da Lady e aproveitar, desfrutar desse grande presente aí que o Estúdio de Beleza da Lady Portalupe Hair Bronze preparou pra senhora aí, tá bom? Pode passar lá e falar lá com a Lady, toda a equipe do salão. Beleza, dona Olga? Um abraço pra senhora aí, na canga quebrada ouvindo a 96.5. Bom dia, 9 faltando pras 10.
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1: 10 horas em ponto. Vamos ao notícia na hora certa aqui na Cultura FM.
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3: 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Notícia na hora certa, no sinal 10 horas. Polícia Federal afirma que Daniel Vorkar usou conta do pai para ocultar mais de 2 bilhões de reais de credores e vítimas do Banco Master. Henrique Vorkar foi detido nesta manhã em nova fase da Operação Compliance Zero. Casa Branca afirma que reunião entre os presidentes dos Estados Unidos, Donald Trump, e da China, Xi Jinping, foi boa e que eles discutiram questões econômicas e geopolíticas. Líder de grupo neonazista, alvo de operação em Porto Alegre, é preso em flagrante. Céu parcialmente nublado na capital, agora faz 14 graus. A previsão é de tempo firme no estado. Há períodos de maior nebulosidade em pontos do leste e do litoral, onde pode chover fraco. 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
4: A EPTC atende um acidente na Rua dos Maias, próximo à rótula com a Eduardo Nadruz, na zona norte de Porto Alegre. Tem queda de moto também na Avenida João Pessoa, com a Luiz Afonso, afetando o sentido centro-bairro. Tem lentidão na Borges de Medeiros, com a Fernando Machado, no centro da capital, devido a obras. Nas rodovias, atenção para acidente na RS-040 em Viamão, na altura da parada 62. Dois carros bateram, apenas danos materiais, tem um pouco de lentidão no sentido litoral. E no vão móvel da Ponte do Guaíba, ainda com um pouco de lentidão, foi concluído há pouco o içamento. Com informações do trânsito, Thiago Bittencourt.
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3: Idoso encontrado morto no litoral norte teve celular e dinheiro roubados.
5: Alcides Boeira da Silva, de 67 anos, foi encontrado morto dentro de casa ontem em Osório, no litoral norte. Segundo a polícia, ele foi atingido por 3 golpes na cabeça. Símbolos desenhados com sangue foram localizados no interior da residência. A investigação apura se os desenhos representam algum tipo de simbologia ou uma mensagem deixada pelo autor do crime. Conforme o delegado João Henrique Gomes, o idoso morava sozinho e não tinha antecedentes ou desavenças conhecidas. A casa estava revirada e, de acordo com a polícia, o celular e dinheiro da vítima foram levados. Diligências são realizadas para identificar o responsável pelo caso. Da redação, Maria Stolten.
3: 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Notícia na hora certa volta na Rede Gaúcha às 11 horas. Da redação, Yasmin Luz.
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10h12, bom dia pra você, uma excelente quinta-feira aos nossos ouvintes que se ligam no 96.5. Bom dia, bom dia.

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1: Dê preferência aos alimentos da época. As vantagens de escolher os alimentos da safra são muitos. Melhores preços, maior disponibilidade e facilidade de encontrá-los. Aproveite a indicação dos mercados locais para planejar o seu cardápio pensando em quais ingredientes estão em alta.
0: Saúde

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Muito bem, meus amigos. Deixa eu mandar um abração pra minha amiga Silvana Stuck dos Santos, na sintonia com a gente. Um abração, obrigado pela audiência. Tá ligada aí na Cultura FM. Um abraço, minha amiga. Tudo de bom aí pra minha amiga Silvana Stuck, na sintonia com a gente aí, ligados a 96.5. Também um abração pra minha amiga Marinês, do São Roque Evipau, o meu amigo João Pedro, os amigos que estão ouvindo a 96.5 aí também. Um grande abraço. Obrigado pela audiência, pela sintonia aí também. Tá bom, meus amigos? Um abraço pra vocês aí. Aí pra Ivone também, né? Os amigos ligados na cultura. Bom dia, bom dia. Gente, olha só. O seu Sebastião Vaz, né? Sebastião Vaz, ele perdeu todos os seus documentos, tá? Perdeu todos os seus documentos. Por gentileza, quem achar ou achou, pode deixar aqui na recepção da Rádio Cultura, tá? Sou o Sebastião Vaz, perdeu todos os seus documentos e precisa muito. Se alguém encontrar ou achar, por gentileza, pode entrar em contato aqui na recepção da Rádio Cultura.

Muito bem. 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Inclusive, Funerária Santa Clara comunica o falecimento de Hilda da Silva Moreira, aos 78 anos, ocorrido em Passo Fundo, no Hospital São Vicente. Seu corpo está sendo velado na Capela Mortuária. Haverá missa de corpo presente às 13h30, na Capela Mortuária, em Fontoura Xavier. E o sepultamento será às 14 horas, no Cemitério Jardim Municipal, em Fontoura Xavier. Noticiamos com pesar o falecimento de Hilda da Silva Moreira, Dona Hilda, como era conhecida, a mãe do Nego Edson, né? Desejar aos familiares enlutados antecipam os agradecimentos. 10h32, Agropecuária Campeira com a gente, Hora Única Soledade, Posto Charrua em São José do Herval. Um abraço lá pro Hugo, toda a equipe, o Germano, é o Guilherme, galera trabalhando no Posto Charrua aí, e a Toscano Gastronomia, trabalhando normalmente aí nessa quinta-feira com aquele prato pronto, com qualidade, lanches que você já conhece nos amigos da Toscano Gastronomia aí pra turma aproveitar aí, tá bom? Beleza, gente, vamos que vamos pra Patrícia, que tá na sintonia com a gente aí, pediu pra curtir uma do Céu e Cantos, só pra curtir, valeu, um abraço. Alô Valdir, alô gringo, velho, um abraço aí também, feliz da vida, né? Feliz da vida com o Grêmio, bicho velho, então tá bom, beleza, fora. Alô Gessi, o Adão, também que estão na sintonia, bom dia, gente, tudo de bom.

Tá aí de Paulo e Paulino, se não tivesse ido 18 faltando para as 11 da manhã. E pra galera aí que tá ligadinho com a gente na capital das pedras preciosas. Alô, os amigos do bairro Botucaraí, obrigado pela audiência. Vamos que vamos, gente boa.

0: fato de estar vivo é um presente de Deus. Pena que nem todo mundo percebe isso.
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1: Muito bem, 10h54, bom dia pra você, um abraço pros amigos aí que se ligam, família Polis na audiência com a gente aí também, um abraço pros amigos na Colônia Nova, os amigos aí também na Picada Vitória, um abraço, obrigado pela sintonia aí, tá bom gente, boa. O pessoal também que tá aí na cidade de Pouso Novo, um abraço pra turma da Medorema, aos amigos aí, família Freisleiber, também um abração aí pros amigos que estão aqui na Picada Castro, obrigado pela sintonia. Dona Elenir, também aí na Picada Taquari. Bom dia, uma excelente quinta-feira.

0: 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Notícia na hora certa, no sinal 11 horas. Uso do FGTS para pagar dívidas pelo programa Novo Desenrola Brasil estará disponível a partir de 25 de maio. Investigação da Polícia Federal aponta que agentes da própria corporação atuavam para obter informações sigilosas e monitorar adversários do ex-dono do Banco Master, Daniel Vorcaro. Em meio à visita de Trump ao país, China suspende licenças para centenas de empresas exportadoras de carne bovina dos Estados Unidos. Sol entre nuvens em Porto Alegre, agora faz 16 graus. A previsão é de tempo firme no Rio Grande do Sul. 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
2: Atenção para uma batida traseira na Avenida Ipiranga, no sentido centro-bairro, junto ao cruzamento com a Érico Veríssimo. Dois veículos, eles ainda estão na faixa do meio, se ajeitando para seguir adiante e não permanecer atrapalhando o trânsito, mas causa retenção nesse ponto. Com o trânsito, Leandro Rodrigues.
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0: Cinco pessoas são presas em operação contra o tráfico de drogas na região central.
3: Uma mulher de 26 anos, dois homens de 25 e outros dois de 29 e 31 anos são suspeitos de distribuir drogas na região central. Eles foram localizados nesta manhã em três bairros de Santa Maria. Cinco mandados de busca e apreensão também foram cumpridos. Cerca de 4 quilos de drogas, incluindo maconha e cocaína, foram recolhidos, além de um veículo, balanças e valores em dinheiro. De Santa Maria, Tailine Manganelli.
0: O Instituto Nacional de Estudos e Pesquisas Educacionais divulgou hoje os resultados de pedidos de isenção da taxa de inscrição para o Enem de 2026. Quem recebeu o benefício não terá que pagar R$ 85 para participar da prova. A consulta pode ser feita no site do INEP. Quem recebeu a isenção não será inscrito automaticamente no exame. O período específico para inscrições ainda não foi divulgado. 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Da redação, Felipe Baques.
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5: Hora certa!
4: 11:04. Bom dia.
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1: 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Vamos lá, gente boa, pra galera que se liga na Cultura FM, um abraço pro meu amigo Ademir, tá aí tomando um chimarrão de ouvido ligados na Cultura FM. Grande parceiro, um abraço, meu amigo, pro Ademir aí, toda a família, ligados com a gente aí, que também curtindo a programação da 96.5. E vai curtindo Rainha Musical, só pra curtir aí. Eita, galo velho, um abraço pros amigos, vamos que vamos, seguimos na 96 assim, ó.

11:17, manda um abração aí também aí pro Wellington Cardoso, de aniversário hoje, né? Parabéns aí pro Wellington, felicidade, muitos anos de vida. Tá de aniversário hoje, Wellington. Grande Wellington, hein? Um abração, saúde, felicidade e tudo de bom aí, meu querido. Valeu! Também pro Valdir aí, que manda um abração pra Vanessa, pra Laura, galera que tá na sintonia de Árvores em Soledade, né? Esse é fera. Um abraço, tudo de bom aí. Vamos que vamos!

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1: 11h25, bom dia, olha gente, vem aí um grande jantar aí, tá? Vem aí um grande jantar agora, é dançante do Esporte Clube Flor da Serra, é dia 30 de maio, tá? Pra você aí que quer aproveitar uma noite inesquecível com seus amigos, é, com início às 19 horas, uma grande noite de confraternização, animação e muita música. Após o jantar haverá baile com banda Amor Mafioso. Ingressos antecipados no valor de R$ 45,00. Adquira já o seu ingresso com a diretoria do clube e também na relojaria do Pedrinho. Tá? Venha participar desse grande festa aí com os amigos no Esporte Clube Flor da Serra, dia 30 de maio. Né? Aí esse grande jantar dançante no Esporte Clube Flor da Serra. Você é convidado especial.

0: Passado Livre. Alô, Ademar, velho. Grande Batista, velho. Fazendo uma costelinha no capricho, hein? Essa costela tá bonita, seu Ademar. Tá bonita aí, ó. Que boia no capricho, hein? Que boia no capricho.
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2: Dificuldades na infância que podem levar ao alcoolismo na adolescência. Em geral, entrevistados que tinham vivido em vizinhanças onde faltava comida, tiveram contato com um alcoólatra, sofreram abusos físicos ou foram obrigados a fazer coisas durante a sua infância, né? E enfrentavam problemas constantes com as bebidas. Uma pequena pesquisa que tentava encontrar os principais fatores que causavam o alcoolismo na juventude já tinha sido feita. Essas duas pesquisas juntas podem ajudar estudos feitos em outros países sobre jovens que enfrentam problemas envolvendo bebidas alcoólicas e as suas origens.
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0: Muito bem, agora 11h34, temperatura na casa dos 16 graus aqui na Terra do Pinhão. É, como de praxe, toda quinta-feira nós temos o nosso Em Pauta com Sicredi na 96 e hoje, inclusive, coordenado pela agência de Pouso Novo. E a Andressa que vai trazer as informações. Bora de abertura!
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0: Muito bem, Em Pauta com Sicredi no ar, 11h36, na linha comigo Andresa, tudo bem? Bem-vindo aqui à Programação Cultura.
5: Bom dia, Joelson, né? Bom dia aos nossos ouvintes da Rádio Cultura. É um prazer estar aqui novamente, né? Trazendo as informações, trazendo novidades para os nossos associados, né?
0: Isso aí, e tem muitos assuntos para tratar com os associados no dia de hoje aí, Andresa.
5: Exatamente, né, Joelson? Então, hoje eu vou trazer um pouquinho. Com certeza, semana passada, os nossos gerentes já falaram, né, sobre a nossa campanha, já foi trago aqui esse assunto, né? Então, eu vou relembrar um pouquinho sobre isso, né? Que a gente tem uma campanha rolando na nossa cooperativa, né? Nossa querida Sicredi está comemorando 45 anos esse ano, né? Então, a gente tem uma campanha rolando, que nem eu comentei, né? O Sicredi que faz aniversário e quem ganha são os nossos associados, né?
0: Isso mesmo.
5: Então hoje eu vou falar um pouquinho dos produtos que compõem a campanha, né? Então a gente teve semana passada o primeiro sorteio, parabenizar mais uma vez os ganhadores, né? Do vale de 5 mil. Mas aí me perguntam, cara, Andresa, como é que eu faço para participar, né? O que que precisa fazer para estar concorrendo a essa campanha? Então a gente tem alguns produtos e serviços que estão dentro das que estão participando, né? Então, a gente tem a cota capital, né? Que a gente conhece, a nossa conta capital. Então, o nosso associado está investindo, está guardando ali seu valor. Então, ele já gera um número da sorte, né? Então, a cada R$50 em cota capital, a gente gera um número. Então, está concorrendo, né, a campanha esse ano. A nossa querida poupança, né, a poupancinha que a gente sempre fala, vou fazer uma poupancinha, guardar um dinheiro para o futuro. Então também, né, hoje no meio que a gente está vendo o cenário, né, econômico que a gente está, a gente é sempre bom ter aqui uma poupança, né, dentro do Sicredi. Então ela também já gera, né? Então, ah, tô guardando, ela tá rendendo e ainda assim gera número da sorte para concorrer à campanha. Então a cada R$250 aplicados em poupança gera um número da sorte. A gente também tem as aplicações financeiras, né, que a gente fala, os depósitos a prazo, que é conhecido, né, dentro do Sicredi como o Sicredi Invest, o CDI 100, né, que são as aplicações com rendimentos melhores. Então, eu tenho dúvida, eu não sei como funciona direito o depósito a prazo, como funciona as aplicações, converse com o seu gerente, né, converse com o gerente da sua conta, que ele vai te explicar certinho como funciona, como é que faz para aderir. E claro, né, depositando, guardando ali o seu valor, também gera um número da sorte, né, a cada R$500 aplicado, ele também gera um número da sorte. Além de estar fazendo uma reserva financeira para o seu futuro, tu ainda está concorrendo, né, à campanha do Sicredi esse ano. Outra aplicação que também está fazendo parte, né, outro produto que está fazendo parte da campanha esse ano, são as letrinhas que a gente fala, né, as LCA e as LCI, que são as letras de crédito do agronegócio e do imobiliário, que também estão fazendo parte, né, esse ano da campanha. Então, a cada R$1.000 aplicados nessas letras de crédito, a gente também gera o número da sorte e também está concorrendo à campanha. Esse ano entraram alguns outros produtos e outros serviços também. que é o consórcio. O consórcio, a gente sabe que num cenário onde a taxa de juros, né, está alta, a gente sabe que a nossa Selic está começando a dar uma leve diminuída, né, uma baixa na Selic, mas ainda assim a gente sabe que a taxa de juros está alta. E aí eu quero planejar o meu futuro, né? Quero fazer um planejamento, ah, quero trocar de carro daqui um tempo, penso em comprar uma casa, um imóvel daqui mais para frente, e já quero começar essa organização, né, desde hoje, para o meu futuro estar estruturado. A gente tem os consórcios, né, as cartas de consórcio. E o consórcio esse ano, ele também está participando da campanha, olha que legal, né? Então, a cada R$5.000 em consórcio, né, a aderência de uma carta de consórcio vai gerar um número da sorte. Então, já estou planejando a minha vida, estou pensando no meu futuro, como é que eu quero lá na frente, eu quero trocar de carro, quero comprar uma casa, estou fazendo esse planejamento e ainda assim vou estar participando da campanha, né? Olha que legal. Então, daqui a pouco vai ser sorteado ali nos próximos, né? Que a gente ainda tem mais 3 sorteios. Então, além de ter essa organização, ter esse planejamento, ainda assim está participando da nossa campanha. E também, né, vou trazer aqui os seguros. Esse ano também entrou seguros na campanha. Semana passada, né, Joelson, a gente teve alguns eventos climáticos novamente na nossa região, né, onde ocasionou ventos, chuva, gera transtorno, né, então a gente, quem ainda não tem o seu seguro de casa, o seu seguro de carro, né, seu automóvel, o seguro de vida também, eu já trouxe aqui em outros momentos, a importância da gente proteger os nossos bens. Às vezes a gente trabalha uma vida toda para conquistar a nossa casa, conquistar o tão sonhado carro, né, ou até trocar de carro, e às vezes por uma eventualidade acaba acontecendo um sinistro, né, que, como eu trouxe, semana passada a gente teve muitos ventos, a gente sabe que teve pessoas que tiveram destelhamentos. Então, ter o seguro, ele protege aquilo que a gente às vezes demorou uma vida toda para construir, e hoje também já está participando da nossa campanha. Então, eu estou protegendo o meu bem, estou protegendo aquilo que eu demorei para conquistar e estou participando da campanha. Então, os seguros elementares, que são seguro de casa, seguro de veículo, seguro rural, enfim, eles, a cada R$300, eles geram um número da sorte. O seguro de vida, ele também entra. E aqui eu trago, né, eu falo que eu gosto muito de enfatizar a questão que a gente protege todos os outros nossos bens, claro, que é o que eu acabei de trazer, mas por que não proteger o bem mais precioso, que é a nossa vida, né? Então, a cada R$20 em seguro de vida, ele gera um número da sorte. Então, ainda quem não tem esse produto, venha, faça a sua adesão, e porque o seguro de vida, ele tem um detalhe, né? Além de gerar um número da sorte, para concorrer à campanha, ele tem um sorteio mensal toda de R$100.000. Então, já pensou, tu tá, além de estar concorrendo à nossa campanha, ainda assim vai estar concorrendo a um sorteio mensal de R$100.000. Ano passado, a nossa cooperativa teve vários contemplados, a gente teve várias entregas de seguro de vida. Então, além de tu estar assegurado, tá protegendo o seu bem mais precioso, ainda assim tá participando de vários sorteios, né, de várias contemplações. Então, fica aqui o convite, né, para quem ainda não tem esses seguros, não tem ainda uma desses produtos que estão participando da campanha, né, entrar em contato com a sua agência, entrar em contato com o seu gerente de conta, né, fazer adesão. Também fala assim, ó, ah, não sei como é que eu faço, né, Andresa, como é que eu vejo esses números da sorte que geram, né? A gente tem na agência um folderzinho, né, um cardzinho, que fala ali quais são os prêmios, o que que tá concorrendo, e nele tem o site e um QR Code da campanha, onde a gente escaneia, ele direciona direto lá, tu vai colocar alguns dados que pede ali, e tu vai conseguir consultar todos os números que estão participando. Porque esse ano a gente não tem a cartelinha, né? Às vezes o pessoal, ah, mas eu não ganhei cartelinha. Justamente porque ela é automática, né? A partir do momento que tu adere a esses produtos ou serviços que estão participando, ele gera um número automático. Então, eu não sei onde eu consulto, vai até a sua agência, chama algum colega, né? Seja da nossa cidade aqui de Pouso Novo, São José do Herval, Fontoura Xavier, que eles vão te ajudar a fazer a pesquisa ali para consultar aonde ficam esses números, né? Para consultar quantos números estão participando. Então a gente tem esse material na agência, né? A gente também pode entregar para o associado, que ele consegue ali consultar esses números da sorte. Por que que eu trago isso também hoje, né, Joelson? Porque a gente ainda tem mais 3 sorteios até o final do ano. Então ainda dá tempo de participar. Quem ainda não conhece a campanha ou, ah, como é que funciona bem certinho, procure a sua agência, procure o seu gerente de conta, pede explicação, que é bem tranquilo. Ele vai te mostrar os números da sorte, os números que geraram já para participar da campanha, porque a gente ainda tem o sorteio do iPhone em agosto, né, a moto elétrica em outubro e os carros em novembro. Então ainda dá tempo de participar, ainda dá para gerar muitos números da sorte para participar dessa campanha tão bacana que o Sicredi criou esse ano.
0: Show de bola! Algo mais a destacar, Andresa?
5: Isso aí, só para deixar aqui o convite, né, agradecer o espaço, né, Joelson, que a gente tem aqui para trazer as informações para os nossos associados, deixar o convite, ficou com dúvida, onde eu consulto, como é que eu faço para ver meus números, quais são os produtos, quais são os serviços que estão participando, procure uma agência do Sicredi, vem tomar um café conosco, que a gente senta, conversa e esclarece tudo certinho.
0: Perfeito, bom final de semana para vocês aí, os amigos de Pouso Novo aí, tá bom?
5: Obrigado igualmente, vamos lá.
0: Vamos lá, vamos que vamos. Tá aí, esse foi mais um Em Pauta desta quinta-feira.
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1: É o Balança Região, 8 faltando pro meio-dia. Já, meus amigos, depois do empate com o Sicredi, a gente vai junto por aqui na programação 96.5. Oi!
2: Fala aí da rádio, os comunicadores. Aqui é Elide Fontoura Xavier, da linha São Roque. Eu queria ver se alguém tem uma cama, um guarda-roupa para vender, pode ser usado. Uhum. É uma senhora que ela pediu para mim
1: a cama e guarda-roupa
2: ver, porque ela está trabalhando, né?
1: Uhum.
2: Ela trabalha na Vívida, Jocelene.
1: Certo.
2: Daí pode entrar em contato aqui comigo que eu falo para ela, tá?
1: Tá, ok.
2: Ou anuncie na rádio, né, Jocelene, que ela vai pegar.
1: Ok, guarda-roupa, tá, na cama, né?
2: Obrigada a vocês, abração. Essa rádio maravilhosa que vai aos quatro cantos do mundo.
1: Aê, valeu, dona Elê. Um abraço pra senhora, tudo de bom aí pros amigos ligados com a gente no São Roque Epipau, né? Um abraço pro meu amigo Ciro também, toda a família ligados com a gente aí. Bom dia, uma excelente quinta-feira pros amigos, tá, gente? Então tá aí. Se alguém tiver uma cama, um guarda-roupa pra negócio, né, pode entrar em contato aqui que a gente já passa o contato aqui também, tá ok? Beleza? Vamos que vamos. Daqui a pouco, notícia na hora certa e depois tem a hora do recado na Cultura FM com as informações do dia e também com entrevistas e com o programa Vida e Esperança da Paróquia São

0: 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Investigação aponta que Daniel Vorcaro tinha aliados dentro da Polícia Federal que intimidavam e forneciam dados sigilosos, entre eles uma delegada e policiais em atividade e aposentados. Após falta de estoque, Porto Alegre recebe hoje novos lotes de vacinas contra a Covid-19. Apenas um condomínio do programa Minha Casa Minha Vida Reconstrução para vítimas da enchente de 2024 foi entregue no estado. Sol com algumas nuvens em Porto Alegre, agora faz 17 graus. A previsão é de tempo firme no estado. Há períodos de maior nebulosidade em pontos do leste e do litoral, onde pode chover fraco. 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
2: Alerta na RS-287, quilômetro 197, no trevo de acesso ao município de Restinga Seca. Tem um acidente de trânsito em atendimento? Ainda não tem confirmação se houve vítimas por parte do batalhão rodoviário. A rodovia está totalmente bloqueada, com fios de energia sobre ela. Com as informações do trânsito, Leandro Rodrigues.
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0: Um homem morreu em uma colisão entre carro e carreta na manhã de hoje em Nonoai, no norte do estado. O acidente ocorreu no quilômetro 17 da RS-406. Segundo a Polícia Civil, o automóvel fazia a conversão para entrar na cidade quando foi atingido pela carreta. No carro havia dois ocupantes. O passageiro, identificado como Rômulo Rocha Botelho, de 51 anos, morreu no local. O motorista do carro foi socorrido com ferimentos graves. Já o condutor da carreta não se feriu. As causas do acidente serão apuradas. O uso do FGTS para pagamento de dívidas no novo Desenrola Brasil estará disponível a partir de 25 de maio. Segundo o Ministério do Trabalho, nessa data os trabalhadores poderão consultar o saldo liberado para renegociação. Depois da consulta, os bancos terão até 30 dias para formalizar o contrato com a Caixa, responsável pela transferência do valor diretamente à instituição financeira. Será possível utilizar até 20% do saldo do FGTS ou até R$1.000, prevalecendo o maior valor para quitar dívidas em atraso. 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Na redação, Yasmin Luz.
3: 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Break comercial, a gente já retorna aqui com o nosso programa A Hora do Recado.
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2: Muito bem, meus amigos, uma boa tarde para você. Está entrando do ar a partir de agora o nosso programa A Hora do Recado, aqui pela Cultura FM, nesta tarde de quinta-feira, hoje dia 14 de maio de 2026. Bem-vindo ao nosso programa a partir de agora com as informações locais aqui na programação Cultura FM.
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2: O nosso programa A Hora do Recado, que vai seguindo por aqui nessa quinta-feira, na parceria confirmada, nossos amigos da Imobiliária Mundo dos Negócios. 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

Agora meio-dia 16, estamos no ar com os comunicados locais desta quinta-feira. Olha, nota de falecimento e convite para enterro. Os familiares com pesar comunicam o falecimento de Hilda da Silva Moreira, aos 78 anos, ocorrida em Passo Fundo, no Hospital São Vicente. Seu corpo está sendo velado na capela mortuária de Fontoura Xavier. Haverá missa de corpo presente às 13h30 na capela mortuária e o sepultamento será às 14 horas no cemitério Jardim Municipal. Noticiamos com pesar o falecimento de Hilda da Silva Moreira, conhecido como a Dona Hilda, aos 78 anos, ocorrido em Passo Fundo. Os familiares enlutados antecipam os agradecimentos. Nota de agradecimento e convite para terço de sétimo dia de falecimento. Manuel, você partiu deixando em nossos corações muita saudade e recordações. Os familiares do sempre lembrado Manuel Cristiano Geraldo vêm por meio dessa emissora agradecer a funerária Gisolfi, vizinhos, parentes, amigos, equipes de liturgia no Campo Novo, equipe de enfermagem e a todos que ajudaram de uma forma ou de outra em tão difícil momento. Outro assim, convido para terço de sétimo dia de falecimento a ser rezado nesta sexta-feira, dia 15 de março, às 15 horas no cemitério do Campo Novo. Por mais esse ato de fé cristã, a família enlutada antecipa os agradecimentos. Vem aí o jantar dançante do Esporte Clube Flor da Serra. É dia 30 de maio. Início às 19 horas. Uma grande noite de confraternização, animação e muita música. Após o jantar, haverá baile com banda Amor Mafioso. Ingressos antecipados no valor de R$ 45,00. Adquire com a diretoria do clube e na relojaria do Pedrinho. Venha, participe dessa grande festa. Traga sua família e amigos para uma noite especial. A comunidade de São Sebastião, da Vila César,

0: traga sua família e amigos para uma noite especial. A comunidade de São Sebastião, da Vila César, convida para jantar baile a ser realizado neste final de semana, dia 16 de maio, com a seguinte programação. 20 horas, jantar com cardápio galinha caipira, com massa, batata caramelada, aipim, tradicional farofa de pinhão, saladas diversas, pão de milho, galeta assado e porco no tacho. Haverá também bebidas em geral. 23 horas, tem a animação da banda Trio da Serra. Venda de ingressos antecipados com a diretoria. Haverá também venda de ingressos somente para o baile e segurança no local. Você, cliente, participe da promoção que o comércio local preparou para você. É a promoção Campanha Nota Premiada. Lembrando que serão sorteados R$ 73 mil reais distribuídos em 99 vale-compras. E o próximo sorteio será em alusão ao Dia das Mães. Amanhã terá um sorteio aí na Prefeitura Municipal de R$ 6 mil, sendo um vale de R$ 1.000 e 10 de R$ 500. Uma realização da CDL, Prefeitura Municipal, Câmara de Vereadores e Nota Fiscal Gaúcha. Convite para jantar beneficente em prol de Rosane Oliveira Noronha, a ser realizado no Salão da Comunidade da Vila Tana, dia 16 de maio, a partir das 19 horas. Ingressos antecipados à lancheria de Iraci, loja Tota e com os familiares. Desejar aos familiares, agradecem a todos. E lembrando que crianças de até 6 anos não pagam e crianças de até 6 a 10 anos apenas R$ 15,00 e ingressos no valor de R$ 35,00. Meio-dia e 20, nós vamos dando sequência por aqui na nossa programação, para você que se liga na 96.5. Nós seguimos com a programação por aqui para falar agora também do tempo.
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0: Muito bem, vamos falar do tempo, como é que se comporta o tempo aí para as próximas horas, né? Para as próximas horas, quem traz as informações é a Luana Lermenbeck, diretamente do NH da Univates.
2: Bom dia, ouvintes. Hoje o tempo fica firme, com sol e algumas nuvens, e a formação de nevoeiro nas primeiras horas da manhã. As temperaturas permanecem baixas ao amanhecer, mantendo a possibilidade de geada nas áreas mais elevadas do vale. Mas as temperaturas sobem gradativamente e a tarde vai ser agradável. A mínima ficou em 7 e a máxima pode chegar a 22 graus. Amanhã o dia pode começar com bancos de nevoeiro, mas assim que essa nebulosidade se dissipar, o sol até aparece entre nuvens na região. O amanhecer e a noite ainda vão ser frios e a tarde agradável. As marcas de sexta-feira devem ficar entre 9 e 20 graus. No sábado, o sol até pode aparecer no vale, mas ao longo do dia, instabilidades avançam sobre o centro-norte do estado e intensificam a nebulosidade sobre a região. As temperaturas seguem baixas ao amanhecer e pode ocorrer nevoeiro isolado. A tarde segue agradável. Com a previsão do tempo, Luana Lermenbeck, do NIH, da Univates.
0: Obrigado, Luana Lermenbeck, com as informações do tempo aqui na Cultura FM. Né? Lembrando que para hoje as máximas devem ficar para os 19 graus aqui para a região. Na sexta, amanhã mínimas de 9, máxima de 16 graus. No sábado, mínimas de 8, com máximas de 20 graus aqui para a região. Previsão do tempo aqui na Cultura FM.
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0: Agora meio-dia e 22. Nós vamos seguindo por aqui com a nossa programação, para você ligado aqui na 96.5. Né, ainda com as informações da nossa região. Um homem é preso com 5 quilos de crack em abordagem pela Polícia Rodoviária Federal na BR-386. Um homem de 35 anos foi preso em flagrante por tráfico de drogas na noite desta quarta-feira, por volta das 20 horas, aqui no pedágio de Fontoura Xavier. Conforme as informações, o suspeito natural de Passo Fundo conduzia um Renault Kwid quando foi abordado pelos policiais e durante a fiscalização.

apreensão, os agentes localizaram aproximadamente 5 quilos de crack no automóvel. Após a prisão, a ocorrência foi registrada na Delegacia de Polícia de Pronto Atendimento e, posteriormente, o homem foi encaminhado ao Presídio Estadual de Soledade, onde permanece à disposição da Justiça. Também tivemos ontem um acidente de trânsito envolvendo caminhões que foi registrado bem no trevo do Mormaço, na noite dessa quarta-feira. E as primeiras informações que foram repassadas que tiveram 3 caminhões e um automóvel envolvido. Conforme as informações, um homem de 31 anos, natural de Novo Hamburgo, né, foi socorrido pela equipe da CCR e encaminhado ao Hospital Frei Clemente. Né? Inclusive, esse acidente aí, que foi bem no trevo ali do Mormaço, na noite desta quarta-feira. Ah, inclusive aí o trânsito que ficou em meia pista naquele momento, né? Informações desse acidente envolvendo aí 3 caminhões e um automóvel, né? Em Soledade, né? Entre Soledade e Mormaço ali. Agora, 12:24, nós vamos seguindo por aqui ainda na programação da Cultura FM. Um idoso é encontrado morto a pauladas ao lado de símbolo misterioso feito com o sangue dele em Osório. José Alcides Bueira da Silva, de 67 anos, não era visto desde o domingo. Né? E esse caso que ocorreu em uma das ruas do centro de Osório, por volta das 9:10 da manhã, e havia uma barra de ferro ao lado do corpo, que tinha ferimentos na cabeça, em um móvel, e traços de sangue que formavam olhos, triângulos e astros, de semelhança ocultista. Segundo um familiar, o idoso era cristão praticante, sendo visto por um último no domingo e em cerimônia religiosa. Decidiu-se procurá-lo, né, um familiar, e após tentativa de ligação, sem retorno, e ao abrir o portão do imóvel com o auxílio de um chaveiro, deparou-se com a casa revirada e indicativos de roubo. A vítima não tinha antecedentes nem desafetos. Sua companheira, que vive em Canela, na Serra, mas é proprietário do imóvel em Osório. Esse crime chamou a atenção da comunidade de Osório e a Polícia Civil passa a investigar esse crime aí na cidade de Osório. 12:26 agora, nosso programa A Hora do Recado, que vai seguindo por aqui ainda no oferecimento, na parceria da Agropecuária Piva, compromisso com o produtor. 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
1: Meio-dia e 32 agora, estamos de volta com o nosso programa A Hora do Recado, aqui na Cultura FM, para você ligado nas

0: informações do nosso programa dentro do meio-dia, né? É outra informação do nosso programa A Hora do Recado, repercutindo os principais destaques, as informações na tarde desta quinta-feira. Olha, Brasil promete atender novas exigências da União Europeia para manter exportações de carne. O governo brasileiro negocia com europeus após a exclusão do país de lista sanitária do bloco. O governo brasileiro afirmou que vai cumprir as novas exigências impostas pela União Europeia para manter as exportações de proteína animal do bloco. A declaração foi feita pelo secretário do Comércio e Relações Internacionais do Ministério da Agricultura, Luiz Rua, durante um evento em Brasília. Segundo ele, as regras europeias são consideradas exigências adicionais, mas o Brasil pretende atender às determinações e buscar uma solução técnica e diplomática para o impasse. O país foi excluído de uma lista da União Europeia relacionada às regras sobre o uso de antimicrobianos na pecuária. O governo brasileiro informou que enviará, nos próximos 10 dias, novas informações técnicas aos europeus, detalhando o uso dos antimicrobianos nas diferentes cadeias da proteína animal. Reuniões com representantes da União Europeia e diplomatas brasileiros já foram realizadas para discutir o tema. A secretária do Comércio Exterior da Ministério da Agricultura, Grace Tano, afirmou que as negociações sobre as exigências sanitárias vêm ocorrendo há cerca de 3 anos e destacou que as mudanças unilaterais nas regras podem exigir novas negociações comerciais. Já a Confederação da Agricultura e Pecuária do Brasil avaliou que houve falta de transparência por parte dos europeus no processo recente. A entidade acredita que parte das restrições pode ser revertida até setembro, embora a carne bovina seja considerado o ponto mais sensível das negociações. Meio-dia e 34, vazamento de gás causa explosão e deixa homem ferido no centro de Venâncio Aires. O homem sofreu queimaduras leves e foi conduzido para o atendimento hospitalar. Esse vazamento de gás que causou uma explosão que deixou um homem ferido no centro de Venâncio Aires na tarde desta quarta-feira. O indivíduo estava instalando um aquecedor de passagem de gás em uma residência e não percebeu um pequeno vazamento no sistema. Dessa forma, quando mesmo apertou o interruptor para ligar uma lâmpada, causou uma pequena explosão. Ele sofreu queimaduras leves e foi conduzido para o atendimento hospitalar por uma equipe do SAMU. O corpo de bombeiros também esteve presente e auxiliou nessa ocorrência desse fato que aconteceu em Venâncio Aires, onde vazamento de gás causa explosão e deixa homem ferido aí na cidade de Venâncio Aires. Então, é importante também as pessoas terem um cuidado especial agora com as lareiras também, aquelas que tem, né? A gente já viu também dar muito problema. A relação do gás de cozinha também é algo que chama atenção e tem que ter um certo cuidado também. Agora, meio-dia e 36, o nosso programa A Hora do Recado, que vai seguindo por aqui na tarde desta quinta-feira. Olha, mulher fica ferida após colisão traseira na ERS 130 em Arroio do Meio. Uma mulher de 25 anos ficou ferida após um acidente de trânsito na manhã desta quinta-feira na ERS 130 em Arroio do Meio. A colisão traseira envolveu um Fusca e um Toyota Ravel no quilômetro 79 da rodovia, bem nas proximidades do mercado da Dália ali. Os dois veículos são emplacados em Arroio do Meio. A condutora do Fusca relatava dores nas pernas e no pescoço e aguardou atendimento por cerca de uma hora no local. O motorista do Ravel, de 69 anos, não se feriu. Apesar do acidente, o trânsito não teve grandes alterações. Os veículos foram removidos para o acostamento, evitando os bloqueios aí na rodovia deste acidente, onde envolveu um carro Toyota e um Fusca. E a mulher fica ferida nessa colisão traseira na RS-130 em Arroio do Meio.
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1: Meio-dia 38.
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1: 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Nós vamos agora também, trazendo daqui a pouquinho já, o programa da paróquia Santa Terezinha. Lembrando que quem tiver aí uma cama ou um guarda-roupa para venda, né, usado, pode entrar em contato. Ah, vou passar o contato aqui. As pessoas podem entrar em contato. Uma cama ou um guarda-roupa, né, para venda, usado, pode entrar em contato no 054-99-62-4216, tá? 054-99-62-4216. Uma cama ou um guarda-roupa aí, tá bom? Muito bem, agora 17 graus de temperaturas, vamos agora com o programa Vida e Esperança da paróquia Santa Terezinha. Um abraço, uma boa tarde para você, que Deus te abençoe e até amanhã com o nosso programa A Hora do Recado. Música.

Programa Vida e Esperança, da paróquia Santa Terezinha de Fontoura Xavier, aqui na Rádio Cultura 96.5. Nossa saudação ao Joelson da Rosa, nossa saudação a cada um e cada uma de vocês que, através das ondas da Rádio Cultura, ouvem o nosso programa. 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É um imenso prazer, uma grande alegria poder em mais uma quinta-feira chegar até os vossos lares, as vossas casas, para mais um programa de nossa paróquia. Nesse próximo domingo, celebramos a Ascensão do Senhor. E o evangelho que nos é proposto é de Mateus, capítulo 28, versículos de 16 a 20. Naquele tempo, os 11 discípulos foram para Galiléia, ao monte que Jesus lhes tinha indicado. Quando viram Jesus, prostraram-se diante dele. Ainda assim, alguns duvidaram. Então, Jesus aproximou-se e falou: toda autoridade me foi dada no céu e sobre a terra. Portanto, ide e fazei discípulos meus todos os povos, batizando-os em nome do Pai, do Filho e do Espírito Santo, e ensinando-lhes a observar tudo o que vos ordenei. Eis que estarei convosco todos os dias, até o fim do mundo. Palavra da salvação. Glória a vós, Senhor. O texto situa-nos na Galiléia, após a ressurreição de Jesus. De acordo com Mateus, Jesus, pouco antes de ser preso, havia marcado encontro com os discípulos na Galiléia. Na manhã de Páscoa, os anjos que apareceram às mulheres no sepulcro e o próprio Jesus, vivo e ressuscitado, renovaram o convite para que os discípulos se dirigissem à Galiléia, a fim de lá encontrar o Senhor. A Galiléia, a região ao norte da Palestina, era uma região próspera e bem povoada, de solo fértil e bem cultivado. A sua situação geográfica fazia desta região um ponto de encontro de muitos povos. Por isso, o número importante de pagãos fazia parte de sua população. A coabitação de populações pagãs e judaicas fazia certamente com que os judeus da Galileia vissem a religião de uma maneira diferente dos judeus de Jerusalém e da Judéia. A presença diária de pagãos conduzia, provavelmente, os galileus a suavizar suas práticas da lei e a interpretar mais amplamente as regras que se referiam, por exemplo, às impurezas rituais contraídas pelo contato com os não-judeus. No entanto, isso fazia com que os judeus de Jerusalém desprezassem os judeus da Galileia e considerassem que da Galileia não podia sair nada de bom. No entanto, foi na Galileia que Jesus viveu quase toda a sua vida. Foi também na Galileia que ele começou a anunciar o evangelho do reino e começou a reunir em sua volta um grupo de discípulos. Para Mateus, esse fato sugere que o anúncio libertador de Jesus tem uma dimensão universal destinada a judeus e pagãos. Mateus situa este encontro final entre Jesus ressuscitado e os discípulos no monte que Jesus lhes indicava. Trata-se, no entanto, de uma montanha da Galileia que é impossível identificar geograficamente, mas que talvez Mateus ligue à montanha da tentação com a montanha da transfiguração. De qualquer forma, o monte é sempre, no Antigo Testamento, o lugar onde Deus se revela aos homens. O texto que descreve o encontro final de Jesus com os discípulos divide-se em duas partes. A primeira, dos versículos 16 a 18, descreve o encontro de Jesus vivo e ressuscitado, revela-se aos discípulos e os discípulos o reconhecem como Senhor e o adoram. Depois de descrever a adoração, Mateus acrescenta a expressão de alguns, traduzem como alguns ainda duvidavam. A expressão significa que a fé não é uma certeza científica e que não exclui a dúvida. No segundo caso, a expressão faz alusão a esta dúvida constante dos discípulos, expressa em vários momentos ao longo da caminhada para Jerusalém, e que aqui perde qualquer razão de ser. Ao reconhecer e adorar a adoração dos discípulos, segue-se uma manifestação do mistério de Jesus que reflete a fé da comunidade de Mateus. Jesus é o Senhor que possui todo o poder sobre o mundo e sobre a história. Jesus, o Mestre, cujo ensinamento será sempre uma referência para os discípulos. Jesus é o Deus conosco, que acompanha a passo
a caminhada dos discípulos pela história. Na segunda parte, dos versículos de 19 a 20, Mateus descreve o envio dos discípulos em missão pelo mundo. A igreja de Jesus é essencialmente uma comunidade missionária cuja missão é testemunhar no mundo a proposta de salvação e de libertação que Jesus veio trazer aos homens e que deixou nas mãos e no coração dos discípulos. A primeira nota do envio e do mandato que Jesus dá aos discípulos é a de universalidade. Missão dos discípulos destina-se a todas as nações. A segunda nota dá conta das duas fases da iniciação cristã, conhecidas na comunidade de Mateus, o ensino e o batismo. Começa-se pela catequese, cujo conteúdo eram as palavras e os gestos de Jesus. O discípulo começa sempre pelo catecumenato, que lhe dava a base da proposta de Jesus. Quando os discípulos estavam informados da proposta de Jesus, vinha o batismo, que selava em a íntima vinculação do discípulo com o Pai, o Filho e o Espírito Santo. Era a adesão à proposta anteriormente já feita. Na última nota, Jesus está sempre com os discípulos até o fim dos tempos. Esta afirmação expressa a convicção de todos os crentes da comunidade de Mateus possuíam, de que Jesus ressuscitado está sempre com sua igreja, acompanhando a comunidade dos discípulos na sua marcha pela história, ajudando-a a superar as crises e as dificuldades da caminhada. Que nós possamos sermos também nós anunciadores da Boa Nova do Evangelho, acreditando no Senhor ressuscitado, nos dispondo a seguir seus passos e muitas vezes, apesar de nossas dúvidas, sempre termos a certeza de que Ele vem ao nosso encontro e caminha conosco até o fim dos tempos. Vamos para algumas comunicações de nossa paróquia. Para marcar batizados, passar na Secretaria Paroquial para maiores informações. Quem deseja batizar seu filho, deve passar na Secretaria Paroquial para maiores informações. No próximo dia 23, sem ser este sábado próximo, nós teremos dois eventos importantes na paróquia. O Retiro dos Crismandos, que começa às 9 horas da manhã. Então, os que estão no Crisma 2 devem fazer o seu retiro no dia 23 de maio, sem ser este sábado, no próximo. E, durante o retiro, será feita as confissões. Então, devem também vir preparados para as confissões. Repito, dia 23 de maio, sem ser esse sábado próximo, a partir das 9 horas da manhã, os crismandos do Crisma 2 farão o seu retiro em preparação ao Crisma. Então, vir preparados também para a confissão. O retiro vai durar até mais ou menos às 3 horas da tarde. Então, também vir preparados para isso, entrar em contato com a coordenação paroquial de catequese para maiores informações e organização. Lembrando que as catequistas devem vir junto acompanhando os seus crismandos. Não deixar os crismandos sozinhos. As catequistas devem acompanhar os seus crismandos. E isso é para as comunidades de toda a paróquia. Cada comunidade que tem crismandos no Crisma 2, enviar e trazer os crismandos para o retiro dia 23 de maio, a partir das 9 horas da manhã. Também dia 23 de maio acontece a Crisma dos Adultos. Os adultos também recebem o sacramento do Crisma no dia 23, às 19 horas, na Igreja Matriz. Então, as comunidades que têm crismandos adultos, que estão na catequese de adultos, devem enviar os nomes para que as lembranças sejam feitas a tempo para a Secretaria Paroquial. Então, dia 23, de noite, às 19 horas, temos a Crisma dos Adultos. Também os da catequese de adultos que não têm primeira comunhão receberão nesse mesmo dia. Então, catequistas, informar aqueles que precisam receber a primeira comunhão, aqueles que farão somente o Crisma. Favor enviar à Secretaria Paroquial estas informações. Os adultos que no dia 23 receberão o Crisma, favor informar também quantos precisarão receber naquele mesmo dia a primeira comunhão. Repito, maiores informações na Secretaria Paroquial
ou entrando em contato comigo. Vamos para o calendário de missas de nossa paróquia. Sábado, dia 16, nós temos às 2 horas missa na comunidade de Santo Expedito Vilatana, às 2 horas da tarde. Às 3 horas, missa e primeira eucaristia na comunidade Sagrado Coração de Jesus, Picada Rosa, às 15 horas. Às 15h30, comunidade Santo Antão, Ponte Tigela. Às 17 horas, missa e primeira comunhão na comunidade Santa Rita de Cássia, Vila Vaz. Às 19 horas, missa e primeira eucaristia na comunidade Matriz. Domingo, dia 17, missa na igreja Matriz, às 9 horas da manhã. Repetindo o calendário de missas, dia 16, sábado, às 2 da tarde, missa na comunidade Santo Espírito Vilatana, às 14 horas. Às 15 horas, missa e primeira eucaristia na comunidade Sagrado Coração de Jesus Picada Rosa. Às 15h30, comunidade Santo Antão Ponte Tigela. Às 17 horas, missa e primeira eucaristia na comunidade Santa Rita de Cássia Vila Vaz. E às 19 horas, missa e primeira eucaristia na Igreja Matriz. E às 9 horas, missa na Igreja Matriz, no domingo, dia 17. Este é o calendário de missas de nossa paróquia para a próxima semana. Repetindo o Crisma. Dia 23, retiro dos crismandos. A partir das 9 horas da manhã, vir preparados para a confissão. Mesmo dia 23, à noite, às 19 horas, Crisma dos adultos, a catequese de adultos, na Igreja Matriz, às 19 horas. Esse do dia 23 é para todas as turmas de adulto de toda a paróquia. Dia 23, às 19 horas, Crisma dos adultos, na Igreja Matriz. Também dia 23, os adultos que não fizeram a primeira comunhão precisam informar, a catequista precisa informar quais deles vão fazer a primeira comunhão e a crisma e quais só o crisma no dia 23. Repito, qualquer dúvida, entrar em contato conosco, ou comigo, ou na secretaria paroquial para os maiores esclarecimentos e tirarmos as dúvidas. Agradecemos a companhia de cada um e cada um de vocês que, através das ondas desta emissora, acompanharam o programa de nossa paróquia. A todos e todas, a bênção de Deus Todo-Poderoso, Pai, Filho e Espírito Santo. Amém. A todos e todas, a saudação franciscana de paz e bem.

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1: Hora certa.
2: Opa, uma em ponto.
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1: Como é que estamos aí? Hoje na minha comunicação, né? Turma que estão no almoço, turma que já estão na sobremesa, estão na cesta, já estão aí no trabalho. Sejam todos bem-vindos aí. Amanhã não, tarde, já na quinta-feira. 14 de maio de 2026. Vem comigo. Sempre da força das melhores empresas, depois aí do programa da paróquia. Abraços aqui pro Frei Rafael, Frei Hélio. Meninas também aqui da Casa Paroquial, uma super tarde da quinta-feira.
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0: 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Tá bom? Vamos lá, abrindo aí a programação do Só Bandas. Juntos. Só Bandas. Até as 14.
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0: Bora. 13:04. Temperatura aí na marca dos 18. Capital do Pinhão. Vem comigo, cidade interior.
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0: Especial aqui a turma da FX Construtora. É, a construtora que atende em cima aí do novo mercado KM.

mandar um abraço aqui pro Zezão, pro Simão Barcelos, estão homenageando aí o Cid Construtor e também Delmar Ferraz. Delmar, tá? Já tá chegando aí a equipe de serventes, o pessoal da construtora Cid, né? Construtora dos Aranhas, né? Que agora estão aí com o novo construtor Simão Barcelos, já estão fazendo aí o Fla-Flu aí no bar do Nercy Farias, né? Bar dos artistas, tá bom? Ô, Nenê. Homenageando aí o Nene do Bar dos Artistas, que hoje completa 48 anos. Ô, Nene, daqui a pouco a gente volta aí pra te dar os parabéns. Tá bom? 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Bora! Grupo Momentos, especial pra turma aí, da banda Sonhos e Inovação. E pro Lauri Mariana, né? Quem marcou presença no sábado no programa especial Mateando Dia das Mães. Programa esse que vai ao ar agora no sábado, né? No sábado, dia 16, às 10 da manhã.

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0: Isso, abraço para o Luiz Carlos, é o proprietário do Bailão Espaço Natural. Estamos aí, ligados, rumo à soledade. Ô, Luiz, como é que estamos aí? 13 e 14.
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0: Aqui para a turma da BRF Perdigão e para a turma da Erva, hein? Que tal aí um Shima? É da tarde aí, Erva, Cultura Gaúcha.

0: Olha, eu tô mostrando da Forte, é amargo. Assim.
1: E claro, te recomendo com erva mate e cultura gaúcha.
0: É só daquele dia de antes, olha, eu só tomo chimarrão com ele.
1: Isso, e claro, erva, cultura gaúcha. Um abraço pra turma da Ervateira. É, lá na linha São Francisco e Lopes, né? Informando que a região hoje tem o representante Paulo Provence na região, né? O homem da Kombi, tá de Kombi hoje? Então tá aí. Pessoal de Lopes aí, linha São Francisco, que produz a melhor erva pro chima. Ah. Estamos aí, né? Abastecendo Soledade, Ibirapuitã, São José, Pouso Novo, Fontoura. Ah, como é que tá, turma?

0: 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Segue aí o Só Banda. Maravilha, aqui o Kevlin, né, e a Marília estão homenageando aí o Paulo. Ô, Paulo, o homem da erva.
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0: Cadê a Nívera hoje? Ô, Paulo.

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0: Hoje temos Grêmio, né? Pela Copa do Brasil. Ontem, o Juventude de Caxias despachou aí o São Paulo, né? Despachou o São Paulo e com a derrota de São Paulo, o técnico Roger Machado, né? Muito conhecido pelo Grêmio, né? Foi demitido do São Paulo, né? Vamos ver hoje o Grêmio, né? Grêmio que visita a Confiança em vantagem para duelo decisivo. Time misto para administrar a vantagem, com 2-0 na arena, mas preocupado com o Brasileirão. Grêmio pega Confiança de olho na vaga, a premiação na Copa do Brasil. Yeah. Então hoje temos aí as emoções do futebol Copa do Brasil, Confiança e Grêmio. Isso, tem recados por aqui, aqui a Fátima. Ô, Fátima, manda pra nós, JM Carro Motel. Ô, Carro Motel, hein?
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0: Hã? Carro Motel, top, hein?
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0: Hã? 13h21, super tarde da quinta.

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1: Como o álcool afeta os músculos? Muitos dizem que o consumo de álcool não afeta em nada em seus treinos. Por isso, vale a pena mencionar um estudo que mostra um pouco de como o álcool afeta os músculos.

0: maiores e mais fortes.
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2: Hora certa.
3: Isso, 1h28, boa tarde.
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Isso, aqui para nossa ouvinte, a Valdete Borne, né? O Rico, amanhã temos amanhã, dia 15, tem a Valdete da Liver, né? Uma homenagem aqui do irmão, aí o Valmor Borne. Ah? Aí o sucesso no Iria do Forró, quando o Mel é bom, ainda mais se for Mel aí da tenda do nosso amigo Marino, hein? Ô Marino, como é que estamos?

0: maravilha, tá aí, atuais, hein? Atuais, vamos lá pro break comercial, já já a gente volta, hein? 13h43.
1: Hora certa.
0: 1h43.
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0: Maravilha, encontrei já um centro de compras. Deixa eu mandar um abraço aqui pro Alexandre Fragata, né? Ele tem um negócio de ocasião aí, se alguém interessa. Ele tem pra venda uma TV 29 polegadas, aquelas grandes, né? É. Assistir novela, assistir ao RBS Globo, né? Tem também pra venda uma cama de solteiro, né? Madeira, R$100, colchão também R$100, isso? 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Uma Toshiba, é, 29 polegadas, 200 pila, uma cama de madeira, R$100, e tem um colchão solteiro também pro Brick, aí, seminovo, 100 pila, hein? Ah, de repente, se alguém interessa, só falar aqui com o Alexandre Fragato, aqui no bairro Alves de Moraes, dá uma ligadinha pra ele aí no 99978-1404, né? Negócio de barbado aí, tá bom? Vamos lá que tem Danube Azul pra quem pediu.
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0: Maravilha, hein? 13h53, 7 para as 14. Só bandas que fica por aqui, né? Em nome sempre das melhores empresas, temos aí o Clube dos Amigos, aí o JC, que te convida aí para dia 23, banda Mutriz a noite toda, hein? É Mutriz e Trio da Serra com sorteio de prêmios, tá bom?
1: 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Ainda bem que...
0: Isso, estamos só com a turma aqui, com a chamadinha. Vamos lá então. É, então, aí dia 23, Super Banda Motriz, no palco, ali do Clube dos Amigos, e você aí o convidado especial, hein? Fala aí!
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0: Tá daí pro dia 23, esse bailão, hein? Mais um mega evento aí do Clube dos Amigos JC, na Jarice do Baixinho, Vila Vaz, hein? Antigo quiosque, Banda Motriz e Trio da Serra, hein? Na compra de ingressos antecipados, só 30 pilinha, é... Você concorre, primeiro 500, segundo 250 e terceiro uma caixa de cerveja, mas tem que estar presente no baile, tá bom? Bora! Banda Motriz, abraço pra toda a turma, o fã-clube do bailão, 23 de maio, próximo final de semana, hein? No sabadão, lá no Clube dos Amigos, Vila Vaz, tá bom?

Maravilha, hein? Outro bailão agora pro domingo, hein? Tem domingueira no Sabiá, hein? Como é que estamos aí, clube do baile? É, clube do bailão aí do amigo aí, o Rock, né? Quem não se lembra do Bar do Sabiá? Domingo tem uma domingueira top, então sintam-se todos convidados domingo, hein? Abraços aí pra turma, hein? Domingo começa 18h30, um arrastapé daqueles de encher a casa. Então, domingo, dia 17, clube do bailão. Começa 18h30, mulheres pagam 10, homens 20. E ótimo atendimento de copo e cozinha, tá bom? 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Na sequência tem notícias e informações, depois Cultura Mix. Chega!

0: sobre nós.
1: E aí, Pascoal, esperando tu botar o anúncio aí pra mim que eu tô pedindo do torneio, né?
2: Acabamos no momento.
3: Dona Eva, já sai aí, o Joelso já faz aí, tá bom? Maravilha, hein? Tem informações ao ar, depois a gente volta. 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
3: Isso, tarde da quinta-feira, a gente se conecta com o Gaúcha com as informações da hora.
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3: Aguarda aí, dona Eva, e o seu chaleira, que domingo tem torneio por lá, né?
6: 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Notícia na hora certa, no sinal, 2 horas. Técnico Carlo Ancelotti renova contrato com a seleção brasileira até 2030. Presidente dos Estados Unidos, Donald Trump, afirma que Xi Jinping garantiu que não vai enviar armamentos chineses para apoiar o Irã. Israel e Líbano retomam negociações de paz em Washington, nos Estados Unidos. Sol com algumas nuvens em Porto Alegre, agora faz 18 graus. A previsão é de tempo firme no Rio Grande do Sul. 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
7: Motoristas enfrentam lentidão na BR-116 no trecho entre São Leopoldo e Novo Hamburgo, na região da Charlau. Um acidente com danos materiais envolve 4 veículos no quilômetro 243 da rodovia. Segundo informações da Polícia Rodoviária Federal, nenhum dos veículos consegue seguir viagem e todos devem acionar remoção própria. O local está sinalizado e o trânsito segue lento no sentido interior capital. Com o trânsito, Ayrton Lemos.
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6: Bagé altera horários de racionamento de água a partir de amanhã.
8: O Departamento de Água, Arroios e Esgoto de Bagé vai alterar os horários do racionamento em bairros do município devido a medidas operacionais no sistema de distribuição de água. A mudança é válida a partir dos bairros Castro Alves, Estrela d'Alva, Dois Irmãos, Passo das Pedras, Santa Flora, Azevedo, Loteamento do Parque, Ivone, Vila Goulart, Tiaraju e Aeroporto. Essas localidades vão passar a receber água no período entre 5 horas da tarde e 5 da manhã. E essa alteração ocorre em razão da obra de esgotamento sanitário que está sendo feita no bairro Castro Alves. O departamento de Bagé quer evitar possíveis rompimentos de rede durante o horário de execução dos trabalhos. Da redação, Ian Tambará.
6: Trabalhadores que optaram pelo saque aniversário e foram demitidos sem justa causa entre 2020 e 2025 poderão sacar valores retidos do FGTS a partir de 26 de maio. De acordo com o Ministério do Trabalho, mais de 10 milhões e 500 mil pessoas serão beneficiadas. O valor total é estimado em 8 bilhões e 400 milhões de reais. Seguem bloqueados apenas valores vinculados a operações de antecipação do saque aniversário que foram contratadas em instituições financeiras. 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Notícia na hora certa, volta na Rede Gaúcha às 3 horas. Da redação, Felipe Baques.
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3: Vamos aí, né? 14 horas 13 minutos, temperatura da marca dos 19 graus da capital do Piauí. 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Nosso break comercial e Shopping das Bebidas, já voltamos.

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seguimos por aqui, hein, Vitor Hugo e Gabriel. 1000 quilômetros de saudade, hein? 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Agora sim, abrindo aí com Zé Neto e Cristiano. Ela sonhou, 14:09, super tarde. Quer mandar teu alô, teu salve? 3389-1110.

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1: Automassagens para reduzir a celulite. Quem diria que é possível uma automassagem para reduzir a celulite? Sem dúvida, a celulite é um problema. Mas pouco exploradas são as automassagens, muitas vezes por ignorância. Outros acreditam que não vai ajudar em nada. A massagem ajuda a aumentar a circulação sanguínea e iniciar a drenagem linfática, né? Além disso, é relaxante e estimulante e, por vezes, pode aliviar algumas dores e sofrimentos que temos. Evita a retenção de líquidos e diminui o nível de hormônios do estresse. E o conjunto de todos esses benefícios podem reduzir ou evitar o aparecimento da celulite.

0: hormônios do estresse. E o conjunto de todos esses benefícios podem reduzir ou evitar o aparecimento da celulite. Para fazer uma automassagem para reduzir a celulite, precisamos de um bom óleo. É recomendado o Zimbro, ou alecrim, ou creme de massagem.
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1: Maravilha, a gente só atende aqui o pessoal da Vila Pátria, né? Porque domingo, dia 17, né? Tem um torneio beneficente em prol lá da família lá do seu Darcy, popular chaleira, lá no Bar Crispani, da Vila Pátria, né? É, aqui tem amigos, cerveja, sinuca, é boa conversa, hein? É o Darcy Popular Chaleira que te convida para um torneio de bocha, na bocha rolada na grama, prêmio surpresa. E também vai ter a sinuca, vai ter um porco de 30 quilos e, segundo lugar, um prêmio, um fardo de cerveja. Então, dia 17 na Vila Pátria, lá no bar do nosso amigo Crespani, tá bom? E também tá rolando lá um bingo, ou melhor, uma rifa, que vale um fardo de cerveja. Em prol aí para auxiliar nos funerais aí do seu Nofa, né? Então, o pessoal pode comprar os números e com a família, com a organização. E o sorteio que também vai acontecer agora no dia 19, tá bom? Então, um abraço para toda essa turma aí. Isso, vamos lá. Tem pedidos musicais aí? Turma da Crespani, tá aí?
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1: 2h23, temperatura da marca dos 20 graus. Segue o Cultura Mix.

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1: Maravilha, hein? Voltando aí, 2h25, deixa eu mandar um salve aqui para os taxistas, para a turma aqui que também que se liga aqui na Vila Crispani, da Vila Cis, todas as vilas, bairros, e para a turma que estão aí na todo vapor aí na selecionando aí no enfardamento de fuma lá no Gramado São Pedro, hein?
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1: Céu e Cantos. Vamos lá com o Céu e Cantos, mais um sucesso, 14h26. Vem comigo. 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Seguimos.

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0: sucesso aí do grupo Lapada. 14,36, 18 graus de temperatura. 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Olha, sábado tem um grande jantar lá na comunidade de São Sebastião da Vila César. Tem animação aí do palco, Banda Trio da Serra. Ingresso lá com a organização. Vai ter um cardápio top. Então, sábado, dia 16, jantar, baile, comunidade de São Sebastião, Vila César. A gente tem break comercial. Já já voltamos com mais sucessos, músicas, na programação 96 Cultura Mix.
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0: Fala, Vilém, 17 para as 15 da tarde, hein?
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0: Isso, Porta Lupe Automóveis, que fica localizada aqui em frente à Rádio Cultura, né? Tem a loja de audição, né? Abraço lá pro o Pedrinho Cabral. Ô, Pedrinho, como é que tá, Pedrinho?
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0: Pedrinho tá ligado nos números, é, quase acertou, né? Jogou a idade dele 049, deu 048 na loteria das 14, né? Só conferindo por aqui, enquanto roda a música. Pessoal que apostou da loteria das 14. Quinto prêmio, 5.681. Quarto, 6.920. Terceiro, 1.114. Segundo, 5.064. E primeiro, a Lefante. 4.048, hein? É, Pedrinho, tá bom de... Zero de um. Abraços, boas vendas aí pra turma da Revenda Porta Lupe Automóveis. Tá bom? 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
2: 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Notícia na hora certa, 3 horas, 1 minuto. Pai do banqueiro Daniel Vorcaro tem dívida de 8 milhões e meio de reais com a União. Valor diz respeito a dívidas tributárias acumuladas desde 2021 por Henrique Vorcaro, preso hoje em nova fase da Operação Compliance Zero. Prefeitura de Canoas envia hoje nova proposta ao Sindicato dos Professores Municipais para negociar fim da greve. Bagé, na campanha, altera horários de racionamento de água a partir de amanhã. Mudança ocorre em razão de obra no bairro Castro Alves. Céu parcialmente nublado em Porto Alegre, temperatura de 19 graus. O tempo continua seco nesta tarde, com sol entre nuvens em todas as regiões no Rio Grande do Sul. 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
3: EPTC atende uma colisão entre carro e caminhão na Avenida Assis Brasil, na zona norte de Porto Alegre. O acidente aconteceu na região do bairro Sarandi, perto da divisa com Cachoeirinha. Agentes estão em deslocamento para atendimento da ocorrência e há reflexos no trânsito, principalmente no sentido bairro centro. Já na BR-116, o fluxo segue intenso, mas sem bloqueios neste momento, especialmente na chegada a Porto Alegre pela região de Canoas e Esteio. Com o trânsito, Ayrton Lemos.
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2: A proposta de emenda à Constituição sobre o fim da escala 6x1 deverá ser votada no plenário da Câmara dos Deputados no dia 27 de maio. A previsão foi feita pelo presidente da comissão especial que debate a redução da jornada de trabalho, o deputado Alencar Santana. O calendário prevê ainda a votação do relatório no colegiado um dia antes. Se for aprovada na Câmara no final de maio, a intenção é votar a medida no Senado no início de junho e até o dia 15 ter a promulgação da nova jornada. O dólar opera em baixa na sessão de hoje, registrando queda de 0,50%, cotado a R$ 5,00. Já o Ibovespa, principal índice da Bolsa Brasileira, avança 1,28% aos 179.395 pontos. No Brasil, o mercado repercute a revelação de áudios que ligam o senador Flávio Bolsonaro ao banqueiro Daniel Vorcaro, dono do Banco Master. Ontem, a Bolsa caiu 1,8% e o dólar subiu mais de 2%, voltando, portanto, à casa dos R$ 5,00. No exterior, os investidores ainda observam o encontro entre Xi Jinping e Donald Trump em meio a sinais de aproximação diplomática entre China e Estados Unidos. 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Notícia na hora certa volta na Rede Gaúcha às 4 horas. Da redação, Pedro.
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1: Ok, boa tarde, galera. Estamos chegando a partir de agora nessa quinta-feira, 3 horas e 10 minutos. Uma boa tarde para você. Estamos chegando aí, né? É, alô, dona de casa, alô, amigo do comércio, alô, amigo agricultor, agricultora. Obrigado pela sua audiência. Vamos juntos. Para você, motorista, tá na 386 aí, nossos amigos taxistas, motoristas e aplicativos. Bem-vindo aí a 96. 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Isso aí, um abraço lá para a Laísa, para a Vivi e toda a equipe. 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Um abraço para a turma aí. 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É isso aí. 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Fala aí também com o Marco, toda a galera aí, Daio, Fruteira Ferrari, os nossos parceiros dessa segunda parte aqui do nosso programa Cultura Mix, que vai até às 5 horas com muita música, informação na Rádio dos Melhores Ouvintes. Certo, gente? 54-3389-1110. Você segue participando, pedindo teu som aí pra curtir, né? Nessa tarde só tá começando, né? Pezinho na sexta-feira já, é? Um pezinho na sexta, quase sexta. Bora lá, gente!
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3: 13h18, informação chegando aqui na Cultura FM. Olha, a Câmara dos Deputados aprovou um texto base de um projeto de lei que cria novas restrições para condenados por crimes sexuais contra crianças e adolescentes. Entre as medidas está a proibição de aproximação de escolas, parques infantis, praças e outros locais frequentados por menores de 14 anos. O projeto também impede que condenados mantenham conteúdo digital com crianças que não sejam filhos ou enteados, além de proibir atividades profissionais voltadas ao público infantil. O texto prevê ainda inclusão obrigatória do Cadastro Nacional de Pedófilos e Predadores Sexuais. As restrições valerão para condenados por crimes como estupro de vulnerável, corrupção de menores, pornografia infantil e aliciamento de crianças pela internet. O juiz poderá definir o perímetro de afastamento e adaptar as medidas conforme situações específicas de moradia, trabalho ou tratamento de saúde. Os deputados ainda precisam analisar uma emenda que propõe ampliar de 3 para 12 anos o prazo máximo de internação de adolescentes envolvidos em atos infracionais semelhantes a crimes hediondos antes da conclusão da votação. Informação aqui na Cultura FM.

Bora aí pra galera que tá trabalhando, os amigos da Máquina Pesada, os amigos aí dos Poçantes Pesados, né? Um abraço pro meu amigo Miro Costa e toda a turma aí trabalhando, trabalhando e ligados a 96.5. Esses são fera, né? Essa galera entende do assunto. Vamos que vamos! Os gigantes das máquinas de ferro aí também.

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2: Influências dos amigos é determinante para adolescente começar a beber. Um estudo indica que os amigos próximos são a principal influência dos adolescentes para começar a ingerir bebida alcoólica. Os cientistas analisaram dados extraídos de um grupo de 820 adolescentes de 6 locais dos Estados Unidos. Os participantes tinham entre 14 e 17 anos, uma média de 15,5 anos, que é quase idêntica à idade típica em que ocorre o primeiro contato com a bebida alcoólica, né? Segundo levantamentos anteriores, com base em pesquisas prévias, a equipe estabeleceu 4 indicadores principais que levam os adolescentes, né, a beber: comportamento perturbador, histórico familiar de dependência de álcool, baixa sociabilidade e companhia de amigos que bebem.
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0: Hora certa.
3: 13:27.

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1: Bora, gente, esse é o programa Cultura Mix até às 5 horas por aqui, deixando um abração pra audiência na sintonia conosco. Alô, meu amigo Albert Velho, grande Albert Velho, aí turma, estão trabalhando de ouvido ligados na cultura, o papai Nenê Fresco aí, né, como é que tá o Nenê? É, eita, papai Fresco, né, eita, um grande abraço, meu querido, pra turma aí, na sintonia com a gente aí, vamos que vamos, esse é fera, né? Atenção, gente, tem vaga de empregos aí, a gente vai estar anunciando semana que vem pra Lajeado, né? É, semana que a gente vai estar fazendo aí uma parceria, divulgando as vagas de emprego para a região de Lajeado. Tá? Na próxima segunda-feira aí a gente vai estar trazendo essa informação aqui na Cultura FM. Tá? É, olha, lembrando que vem aí neste sábado o grande jantar baile na comunidade da Vila César. Né? Fica o convite aí, todo mundo, para participar dessa super festa na comunidade da Vila César, em Fontoura Xavier. Fica o convite aí, vamos que vamos! 28, faltando para as 4. Será que vai ser frio aí essa madrugada, Zezé de Camargo? Fala aí, frente fria.
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4: Uma pessoa sem motivação é como um barco sem leme. 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
1: Treze e quarenta, galera, vamos nessa. Esse é o programa Cultura Mix aqui na Cultura FM, nessa tarde de quinta-feira. Um abraço pra galera aí também na comunidade do Osório Tatim, do Campo Novo. É, amanhã quinta-feira, amanhã sexta-feira tem feijoada por aí. É, que beleza então, um abraço pros amigos aí que estão na sintonia com a gente. Também aí tem um grande evento também aí na comunidade de São José do Herval, Jantar das Invernadas também, na sexta amanhã. É, no Querência do Herval. Um abraço pra equipe aí das Invernadas, nossos CTGs parceiros aqui da 96.5. Vamos que vamos. Olha, gente, o Força Tarefa apreende 2 toneladas de produtos impróprios para consumo. Agentes da Força Tarefa do Programa Segurança de Alimentos fiscalizaram nessa quarta-feira 4 estabelecimentos do município de Itapera. Durante a ação, cerca de 2 toneladas de produtos impróprios para consumo foram apreendidas e inutilizadas. Entre os itens recolhidos estavam carne, bebida, queijo, embutidos, pizzas congeladas, biscoitos e pães. As principais irregularidades constatadas pelos agentes foram grande quantidade de produtos com prazo de validade vencido, alimentos armazenados fora da temperatura adequada e mercadorias sem procedência, principalmente produtos coloniais como aipim, mel, banha, vinho, cachaça, amendoim, representando risco aí à saúde dos consumidores. Após a avaliação veterinária, parte da carne apreendida foi doada para zoológicos de Santa Maria e de Passo Fundo. É, então tá aí, Itapera, no município de Itapera, Força Tarefa apreende 2 toneladas de produtos impróprios para consumo. Informação aqui no Grupo Cultura de Rádio. 14 faltando para as 4 horas da tarde. Uma excelente quinta-feira para ti, meu amigo.

Bora, galera! Essa é a 96.5, a rádio dos melhores ouvintes pra toda a região, do alto da Serra do Botucaraí. E aí, gente, é quinta-feira, bora sorrir, bora ser feliz. E você sabe que o cartão de visita do ser humano, sabe o que é, gente? O cartão de visita do ser humano é o sorriso. É, meus amigos, é o sorriso. Tá ruim a coisa hoje? Amanhã vai melhorar. Ou, se não melhorar, daqui a pouco melhora. É assim, é assim! Sim.

0: Tá aí, Dreams, na 96, pra galera voltar ao tempo aqui, né? Essa era de ouro do nosso programa Cultura Mix, na 96.5, a rádio dos melhores ouvintes. Eita, é coisa boa viajar no tempo, né, gente? Que bacana, essas músicas que a turma canta junto e dança também. Hoje tem o quê? Hoje tem os gremistas em campo, Copa do Brasil, e tem Confiança e Grêmio. Confiança e Grêmio hoje à noite, inclusive lá no estádio do Confiança, né? O Grêmio que já sai na vantagem com o jogo de ida de 2-0 na Arena em Porto Alegre e chega com uma vantagem boa. Né, chega com uma vantagem boa aí para enfrentar a equipe do Confiança, esse jogo válido pela Copa do Brasil hoje. Se o Grêmio passar, né, já sabe, né, já vai ter aí pela frente talvez o Internacional, que ganhou de 3-2 do Athletic, ou o próprio Juventude, que mandou o São Paulo embora do Alfredo Jaconi ontem no placar de 3-1, jogou com superioridade, né, o Juventude, que inclusive já foi campeão da Copa do Brasil. Vamos fazer o seguinte, vamos para notícia na hora certa e a gente já retorna aqui com o nosso programa Cultura Mix na 96.5, com participação do ouvinte, com música, informação. Essas são suas tardes de segunda a sexta-feira aqui na programação Cultura FM. Bueno, vamos que vamos!
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2: 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Notícia na hora certa, no sinal 4 horas. Acidente na RS-118 em Alvorada deixa uma pessoa morta. Trânsito está parcialmente bloqueado na rodovia. Proposta que prevê fim da escala 6x1 deve ser votada no plenário da Câmara dos Deputados em 27 de maio. Operação Inverno 2026 inicia amanhã em Porto Alegre. Estão previstas mais de 800 vagas para acolhimento distribuídas entre casas de passagem, albergues e abrigos. Céu parcialmente nublado em Porto Alegre, agora faz 19 graus. O tempo continua seco nesta tarde, com sol entre nuvens em todas as regiões no Rio Grande do Sul. 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
2: Uma pessoa morreu em um acidente na RS-118 entre Alvorada e Viamão. A ocorrência é atendida no quilômetro 29 da rodovia no sentido Alvorada-Viamão. Segundo o comando rodoviário da Brigada Militar, há também vítimas feridas. O trecho está parcialmente bloqueado e provoca trânsito trancado em direção a Viamão.
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2: Com apenas 36% de cobertura vacinal, Rio Grande do Sul segue em alerta e com aumento de casos de síndrome respiratória.
3: As informações constam no novo boletim da Fiocruz. Entre 3 e 9 de maio, foram 275 casos de síndrome respiratória aguda grave. Conforme os pesquisadores, o Rio Grande do Sul segue no patamar 1 de alerta. O cenário preocupa e aponta para crescimento dos casos. A previsão é de que o estado passe para o patamar de risco nos próximos dias. O vírus da influenza A aparece como principal causador. Também há circulação do rinovírus e do vírus sincicial, afetando principalmente as crianças. A maneira mais eficaz de prevenção é com a vacinação contra a gripe. No estado, a cobertura vacinal é de apenas 36%. Da redação, Lisiele Zanquetin.
2: A Polícia Federal suspeita que recursos ligados ao banqueiro Daniel Vorcaro foram usados para custear despesas do ex-deputado Eduardo Bolsonaro nos Estados Unidos, onde ele vive desde fevereiro de 2025. O dinheiro foi transferido a um fundo sediado no Texas pela empresa Entre Investimentos e Participações. O objetivo seria bancar o filme sobre a vida do ex-presidente Jair Bolsonaro. A suspeita dos investigadores é que esse fundo seja controlado por aliados de Eduardo Bolsonaro. Ontem, o site Intercept Brasil revelou que o pré-candidato do PL à presidência da República, Flávio Bolsonaro, pediu dinheiro a Vorcaro para financiar o filme. O dono do Banco Master chegou a pagar 61 milhões de reais para a produção. 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Notícia na hora certa, volta na Rede Gaúcha às 5 horas. Da redação, Pedro Quintana.
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4: Hora certa!
0: Agora 4:04.

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galera, voltando por aqui com a terceira e última parte do nosso programa Cultura Mix, até às 5 horas, pra você que tá na audiência, curtindo aí a programação Cultura FM. Vamos juntos, a partir de agora, com o oferecimento dos nossos parceiros e amigos da loja exclusiva e Mimos Kids. 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Maravilha, 4 e 10, indústria musical chegando!

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1: Existem muitos vermes e micróbios que provocam doenças como verminoses, diarreia, hepatite, cólera e doenças da pele. Muitos deles entram em nosso corpo através dos alimentos sem que o percebamos. Pegar em alimentos com as mãos e unhas sujas. Utilizar verduras e legumes contaminados. Lavar a louça com água poluída de córregos, rios e lagoas, como também a presença de moscas, ajuda na contaminação e disseminação desses micróbios e vermes.
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Aquele doce do capricho. Tem aí também no açougue aquela carne selecionada no capricho aí da turma no açougue. Galera do KM Supermercados em Fontoura Xavier, bem no centro da cidade do Pinhão, hein? Maravilha, vamos que vamos. Seguimos, ô Paulo Provença em Lópolis na sintonia com a gente. É pra Rafaela, pra Júlia também que tá na sintonia com a gente. Valeu, obrigado pela sintonia. Chegando o Grupo Menos é Mais, é a Simone Mendes.

Boa tarde para você, ligados na 96.5. Vamos que vamos, hein? 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

Jonathan. Agora 18 faltando para 5. Uma excelente tarde para você, gente. Vamos juntos. Pra galera em São José Derval, aí os amigos que estão na sintonia no centro da cidade.

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0: certa.
1: 4h46.
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4h51, né, galera? Bora que bora, meu amigo Pingo, alô, Valdir! Galera do Mensageiro Legal aí, como é que tá essa galera? Vamos que vamos, hein, gente? Boa! Na sequência tem Bailando 96. Valeu, valeu, gente. Até amanhã!

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1: Quem tá pegando, não tá reclamando não, viu?
2: A gente terminou, e todo mundo sabe, você foi espalhou.

0: 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Notícia na hora certa, no sinal 5 horas. Zoológico de Sapucaia do Sul suspende visitação a partir de amanhã. Medida preventiva é adotada após registro de mortes de 15 cisnes no local. Polícia Federal suspeita que dinheiro de Daniel Vorcaro tenha custeado despesas de Eduardo Bolsonaro nos Estados Unidos. Possibilidade é tratada por investigadores que apuram envio de valor milionário para filmes sobre Jair Bolsonaro. Homem que matou companheira e abandonou filho de 3 anos em ônibus que fazia a linha Porto Alegre-Gramado é condenado a 32 anos de prisão. Crime ocorreu em outubro de 2024. Céu parcialmente nublado em Porto Alegre, agora faz 18 graus. O tempo continua seco nesta tarde, com sol entre nuvens em todas as regiões no Rio Grande do Sul. 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
2: O congestionamento na RS-118 entre Alvorada e Viamão já passa de 3 quilômetros no sentido Viamão. O trecho mais afetado fica na região da Vila Elza, onde o fluxo segue praticamente parado após o acidente com uma morte registrado no quilômetro 29 da rodovia. A ocorrência envolve um Gol e uma caminhonete S10. O motorista do Gol morreu no local e o condutor da S10 foi encaminhado para atendimento médico. As circunstâncias do acidente ainda são apuradas. A perícia ainda não chegou ao trecho. Com o trânsito, Ayrton Lemos.
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0: Morreu hoje a segunda vítima fatal de uma explosão que atingiu imóveis no Jaguaré, na zona oeste de São Paulo, na segunda-feira. O incidente foi causado por uma obra da Sabesp que atingiu uma tubulação de gás. Uma pessoa morreu no dia da explosão. Outras duas ficaram feridas. O número de imóveis interditados subiu de 20 para 27 após danos ou rachaduras nas estruturas. A Rússia bombardeou a capital da Ucrânia, Kiev, com centenas de drones e mísseis nessa quinta-feira. O ataque deixou 8 mortos e frustrou expectativas para pôr fim à guerra. Mais de 40 pessoas ficaram feridas. Sirenes soaram antes das fortes explosões, obrigando os moradores a se refugiarem em estações de metrô. A Rússia lançou mais de 1.500 drones contra a Ucrânia nas últimas 36 horas. 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Em função da jornada esportiva, notícia na hora certa volta na Rede Gaúcha à meia-noite. Da redação, Pedro Quintana.
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4: Hora certa.
5: Não perca a hora, 5:04. 5:04. Estamos aí na tarde da quinta-feira. 14 de maio de 2025, tá? 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A partir de agora, bailão, comunicação, apresentação da Alpascoal em 96.5, pelo Dial 96, pelo portal do Grupo Cultura, pelo aplicativo. Vamos lá, juntos, até às 19.

0: 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Break comercial, já já, bailão, sai daí não.
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1: Vamos lá, chegando com o Bailão 96, backstops aí 5 com 10. Juntos até as 19, na Força da Borracharia Santos, BR-386, quilômetro 268. 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

tem Clube do Bailão, que domingo tem Domingueira. Domingo tem Domingueira com Banda Nova Magia de Soledade. Mulheres 10, eles 20. É. E domingo começa 18h30. Clube do Bailão de Sabiá, na Avenida Central, Avenida do Centro, aí sentido que vai para Picara Casa Grande, hein? Para quem não conhece ainda, Clube do Bailão, melhor do Araçapé, domingo, domingueira, 18h30. Tá bom? Vem comigo. 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Vamos lá. Começando aí, Bailão 96 e 5.

Então tá aí. Quer mandar teu alô, teu salve, 33-89-1110. Começando com Atuais, depois tem Samarino, depois tem Danube Azul. 5:12. Salve todo especial, a turma que se liga em 96, turma das tendas do Pião. E também a turma de Teotônia, ligados, hein? Teotônia aqui, final de semana, temos a grande festa de maio.

0: Obrigado pelo aplauso. Foi um dos grandes sucessos da Gravandas.
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0: Maravilha, tá aí da Nube Azul, hein? Como é que estamos aí? É, na finaleira da tarde, quinta-feira, 14 de maio de 2026. Tá bom? 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
0: 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Vamos lá, break comercial, já voltamos. 5h24, pessoal que se liga aqui na Boa Vista, pessoal de Lagoão também, Soledade, Mormaço, Itapuca.
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0: Isso, e a turma do Pinhão, aí como é que estamos? Estamos na cidade do Pinhão, lá. É, e hoje tem Copa do Brasil, Grêmio que visita o Confiança em vantagem para o duelo decisivo logo mais às 19 horas, hein? Bora! 5h25, break comercial. Já voltamos à turma que se liga em 96. Sejam todos bem-vindos.
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3: Como é que estamos aí? Só dar um destaque aqui para o final de semana, né? Vamos ter aí um grande

0: Até 6 anos não pagam, crianças de até 6 a 10, 15, e ingressos aí, adultos aí, R$35, tá bom? Isso, só temos aqui o convite aqui, né, os amigos aqui que estão ajudando a família, né, tá um sábado todos juntos aí, participando e colaborando, isso, Thiago?
1: Joel, se for o Pascoal,
0: opa,
1: tem como.
0: Como é que tá, Thiago?
1: Fazendo um convite aí para um jantar beneficente para dona Rosane, esposa do nosso colega Roquinho, aqui da Vila Tana. Vai ser sábado de noite um jantar aí, a galeta, salsichão, vai ter saladas e bebidas. Aí o jantar aí é galeta, salsichão, acho que arroz, saladas, aí no valor de R$35. Quem puder estar ajudando aí, eu sempre penso assim, que a gente nunca está livre do dia de amanhã, né, meu povo? Quem puder dar uma ajudada lá, quem puder comprar um ingresso, comparecer lá. Quem não quiser comparecer, já comprando o ingresso, já ajuda. Tá bom, meu galo? Um abraço. Toca aí o apartamento 104 pra nós.
0: Então tá aí, né? Todos aí ajudando, hein? Esse jantar beneficente agora no sábado, tá ok? 5h32. Como é que estamos aí? Quem passa por Fontoura aí ligados? Aí a turma que pediu, alô Simone. É, pediu sucesso aí, Morena Misteriosa. Tá na agulha.
2: Também vi em Cascavel, Foz do Iguaçu e Medianeira. Oh meu Deus, cadê minha morena?
0: Opa, fala aí, Morena Misteriosa. Alô Valdir da Rosa Noronha. Ele quer conhecer Morenas Misteriosas, né? É, sou produtor de gado, tenho lavoura, tenho chácara, tenho sítio. Que coisa boa, hein? Então, para todas as moças, beijos do Valdir, Rosa Noronha. Oh, meu Deus.

0: aqui na Cultura FM.
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2: Maravilha aí pra Simone que pediu, né? Mais uma da banda Céu e Canto, que é o sucesso aí. Ah, 5h34, Cultura FM.

0: Bata e uma das músicas também do Porca Véia aqui na programação Bailão, hein? 5h39, deixa eu mandar um abraço especial aí pra turma que se liga. Ali na Vila Ribeirinha, né? Especial aqui a Marlene Vaz, ela acabou perdendo seus documentos ontem, né? Estavam aí fazendo os negócios no centro, ela e o Sebastião Vaz. Acabaram perdendo e extraviando, né? Se de repente alguém achar aí, né? São vários documentos, carteira de identidade, CPF, isso?
1: Meus documentos do Bastião, a identidade, CPF, que quem achou, que faça o favor de deixar aí na rádio para vocês, que ele vai lá buscar.
0: Isso.
1: Eu só não tenho que dar de gratificação, mas ele pode dar uma gratificação.
0: Então tá aí, se de repente alguém achou, né? É documentos em nome de Marlene Vaz e Sebastião Vaz, né? 99603-8606, pode ligar direto para Marlene ou pode ligar para nós aqui, 99603-8606. Ontem ele estava aí fazendo os negócios aí, vendo questão aí que faleceu aí o filho aí, né, no sábado, né? E ontem acabaram extraviando, perdendo aí esses documentos no centro. De repente, se alguém achou aí, pode entregar na Rádio Cultura ou pode nos avisar que a gente já comunica a família, tá bom? 5h40, Mercado do Sadi com as melhores ofertas. Já, já voltamos.
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2: Opa, veio umas gotas de chuva aí, né? Mas a previsão não marcava chuva, né? Tem uma nuvem aí, né? Mas vamos lá, olha, dia 23, tem banda Motriz, tá tocando aí Motriz. Dia 23, mega bailão, mega evento no Clube JC dos Amigos, aí do Baixinho da Janice, Vila Vaz, aí no antigo quiosque dos amigos, hein? Ó, todo mundo, hein? 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
4: 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Gente, quem comprar os ingressos antecipados vai concorrer a 3 brindes: R$500, R$250 e uma caixa de cerveja. 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
2: Tava aí, abraço pra turma aí dos empreendimentos aí, os novos proprietários, sucesso, hein? É, e vai, a turma que comprar os ingressos antecipados já concorre esses prêmios, hein? Mas tem que estar no baile. Primeiro prêmio concorre 500, segundo 250 e o terceiro ganhador na caixa de cerveja. Ingressos antecipados, só 30 pilinha. E no palco aí no dia 23, então essas duas grandes bandas no Clube dos Amigos JC, Motriz e Trio da Serra, tá bom? Vamos lá com banda Motriz.

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1: Pra você, amigo que gosta de pescar, não esqueça.

0: Sucesso aí, Daio Ferrari, hein? Tá em 5h58. Pessoal da loteria daqui a pouco, né? Tá bom? Fala aí, em Daio Ferrari, tem pedido dessa música aí, né? Essa música é sensacional. Ah. Deixa eu só atualizar aqui o rapaz que pediu aí o sucesso do Daio. Deixa eu ver aqui.
1: Beleza. Como é que tá aí? Foi o controle.
0: Opa, tá bom, tá. Tugiada.
1: Foi a música do Daio Ferrari. Tá bom?
0: Tá, então. Sucesso dele. Só mais um pedido por aqui, rapidinho. A turma que se liga em 96 é a Jeroni Cabral, Jeroni Azevedo. É o nome da fera aí, né, Azevedo? Como é que estamos aí?
2: Vamos pro Jeroni da Santiago.
0: Jeroni.
2: Serra Negrinha. Oferecendo lá pra minha Serra Negrinha, tá?
0: Certo, quem mais?
2: Pra minhas irmãs, a Marisa e o
0: certo.
2: Meu irmão que tá passeando lá dentro.
0: Que maré?
2: Cidade de São Paulo, de Santo.
0: Opa!
2: Música lá com eles, tá?
0: Pessoal de São Paulo aí, família Azevedo, família Cabral, abraço e o Jeroni aí. Tá bom? 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Tá bom? Seis em ponto, agora sim, vamos lá com notícia na hora, depois a gente volta com mais sucessos, Bailão 96. Vamos lá?
3: Agora sim, né?
0: Tem o pré-jogo, vamos só conferir se tem notícias.
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0: Vamos lá, Cultura, se tem informações. A Rádio Gaúcho que tá no pré-jogo, tem Copa do Brasil.
3: Vamos lá, o Everton, tá. Pavon na lateral direita, Gustavo Martins tem a 6, é o zagueiro, com o Vieri 44. E o Caio Paulista vai com a 38 na esquerda. Aí tem no meio-campo o Noriega com a número 19 e o Thiaguinho com a 39. O Gabriel Mac vai com a número 37. 37, Gabriel Mac. Enamorado, número 99. Amuso, número 9. E Bright White, 22. Tá escalado o Grêmio e desta vez sem a formação com três zagueiros.
5: Hora dos comentaristas, CCD, seu Maurício, Grêmio no papel, confirmado.
6: Olha, a ideia de você poder jogar com mais de um modelo, que é o ideal de um treinador, ele não...
0: Vou conferir, né, o Grêmio na Copa do Brasil, né, ontem o Juventude mandou aí eliminou aí o São Paulo, né, e com a derrota do São Paulo, o técnico Roger Machado foi, né, e hoje, né, o Grêmio que vai na vantagem, já venceu na Arena por 2-0, vamos ver agora, né, bora! Deixa eu mandar um abraço pra turma que se liga em 96 Bailão. Aqui pro Simão Barcelos, aí o homem do produto, né? Oh. Servente da Construtora dos Aranhas. Tá homenageando o Delmar Ferraz. É, estamos aqui no Bar dos Artistas. É, o Nene, onde-se? É, tá lá o Simão, tá lá o Cid, tá lá o Marcão, o Delmar Ferraz. Parabéns aí, Nene, pelo aniversário. A voz, Simão. E o sucesso especial aqui pro patrão, né? O patrão Delmar Ferraz.

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1: Hora certa.
2: 6:06.
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1: Maravilha, vamos lá, quarto site Brock. Estamos aí na noite, já na quinta-feira. Segue bailão por aqui, hein? 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
1: E 6h13. 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

Isso, aqui pro Nego Bela, opa, lá na linha dos Rosa, hein, como é que estamos aí? Tá mandando um salve pra turma da lancheria Sabor da Casa. Ô, Chupim, como é que estamos? Sedutor. Aí, falar em Chupim, um salve aqui pra turma da Quadra Society Brock. 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A tradicional Copa Sicredi é a 5ª edição, hein? 6 de junho, maiores informações, é a categoria livre, com a premiação especial em dinheiro, e categoria veterana, hein? 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Tem pedido aqui da menina não corta o cabelo, vamos lá então. Carlinhos Borba, só na 51, pessoal do Formigueiro aí, pessoal da Saúde, especial também a turma aqui do Sagrado Coração de Jesus, Picaba Fernandes, lá para Vanderleia. Tá homenageando o Nego, ô Nego. É, tô moçando uma costelinha de porco, né?

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1: A canela é um ingrediente antimicrobiano, de modo que é o aliado perfeito para tratar a acne e aprender a evitá-la. O poder antisséptico da canela é ótimo para preparar máscaras caseiras que conseguirão que exiba uma pele mais lisa e sem impurezas. Mas cuidado, se tem a pele sensível, esse truque de beleza com canela pode irritar a sua pele. E é recomendável que antes faça uma prova de alergia ou consulte um especialista. Então vamos à dica. Você irá precisar de uma colher de chá de canela moída. Quanto mais orgânica for, melhor. Uma colher de sopa de mel de abelha. Para conseguir a máscara, só deverá misturar os ingredientes e aplicar sobre o rosto, deixando-a atuar por 5 minutos. Quando tiver decorrido esse tempo, deverá enxaguar com água morna. Para conseguir resultados visíveis, recomenda-se fazer essa máscara uma ou duas vezes por semana. Em menos de um mês, você verá como sua acne desaparece, assim como as manchas ou cicatrizes começam a perder intensidade.
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2: Hora certa.
3: 6:25. Boa noite.

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0: Maravilha, hein? Turma aí da Vila Nova, como é que estamos? Aí o Mano, o Maido, a turma toda, né? A equipe de pintores, aí, a dupla, né? O Mano e Maido. Ah, a turminha me mandando aqui uma foto do Schlaps, né? Opa! Ah. Isso!
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0: 6h34, para quem fez a fezinha na loteria, vamos lá com os números. 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
0: Já temos os números aí, hoje não acumulou, né? Hoje tem ganhador aí do jogo do bicho. Oh! Vamos lá, quinto prêmio de hoje, 7.368. O quarto prêmio, 5.246. O terceiro, 1.548. No segundo, 0.612. Né, seu Fredolino? Seu Fredolino aí na Tana. Todo o pessoal da Tana aí, um abraço. E primeiro prêmio, 4.281. 4.281 na Pinha. Tá bom? Só repetindo, primeiro prêmio, 4.281. Tá bom? Aqui pro compadre Marquinhos Paz, o homem aí da Casa Grande. Né? E me diz uma coisa, o Luiz Anela não ganhou mais. Cara, tem que vir com o Luiz aí, Marquinhos. 4.281 no primeiro, tá bom? 6h35, pessoal da Pátria, também aqui pessoal da Linha Água Azul. Lá pro Dace, ô Dace!

0: vai vir aqui pro Eduardo da Silva. Como é que chama esse Eduardo? É, tem 5 vacas mecânicas pro Brick, né? Preço barbada. Como é que tá, Eduardo? Ah, opa, o rei do trator, o rei da... dos serviços urbanos.
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0: É o homem do adubo, né?
1: Ah.

0: 6h40, segue.
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0: Aqui pro teu Crécio Nascimento Pinheiro, como é que tá? Pedra Branca em destaque.

0: 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Já voltamos, break comercial.
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14: Voltando pra casa.

tá aí em nome da filha Cláudia e do Geiro Marquinhos, tá? Estão preparando tudo, né, pra dona Nadir. Hoje tem as festas surpresa. Tá lá o pijama de bolinha, assim, o urso branco. É, vai fechar antes hoje. Alô, urso. É, o esposo urso branco, aqui a filha Cláudia, toda a turma, te parabenizando, dona Nadir, pelo aniversário. Inclusive por lá já a turma da Pizzaria Paladares hoje, o cardápio, ó.

É isso, e as tortas tudo patrocinada pela filha, pela Nenê Cláudia aí da... É do KM, né? Do KM, que maravilha, hein? Nadir, abraços, felicidades, muitos e muitos anos de vida da filha Cláudia e de toda a turma aí da Vila Vaz. Em especial também um abraço do Pijama de Bolinha aí, né? O marido, maridão! Obrigado aí, senhor Nadir, não, seu urso branco. É o famoso pijama de bolinha, como diz aí o, a turma que frequenta o estabelecimento, né? Tá com a patroa de Aníver hoje.

Isso, vamos em frente, vai. A gente já fecha por aqui a nossa participação. Falta ainda 8 para 7 lá. Um abraço aí para os amigos do CTG Porteira Gaúcha de Torres. Eita. E para dona Nadir aí de Aniverose. Vamos lá, nome da Comercial Matielo, sempre com aquele atendimento até as 19 horas. Também tem um abraço e um parabéns. É. O Leonir Forte, o cunhado, homenageando aí a cunhada Nadir, pelo Aniver. E pra turma que tá na sinuca aí, Bar do Nene aí, o Pascoal aí, o Cid. Como é que tá, turma? O Júnior. Não

0: De fábrica de fertilizantes da Petrobras.
1: Indústria amplia a capacidade nacional e dá mais segurança aos produtores rurais brasileiros.
2: O Brasil não pode ser importador de 90% do fertilizante que a nossa agricultura precisa. O Brasil precisa ser dono do seu nariz e produzir fertilizantes.
0: Na apresentação da Voz do Brasil, Mariano Jungmann e Nazi Brum.
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0: O presidente Lula participou da entrega de mais de 300 moradias em Camaçari.
1: O presidente destacou que o projeto de moradia entregue foi pensado para dar teto e também mais qualidade de vida aos novos moradores.
0: No condomínio é possível contar, por exemplo, com biblioteca, parquinho, academia ao ar livre, quadra de futebol e espaço de convivência.
3: Pela primeira vez na vida, o Gilvaldo dos Santos, de 51 anos, que está desempregado, vai morar em uma casa própria. Ele recebeu, nesta quinta-feira, pelas mãos do presidente Lula, as chaves do novo apartamento.
4: Eu estou muito feliz por esse empreendimento. A minha vida não foi fácil, como todos de vocês aqui. É isso que eu venho agradecer, esse empreendimento, a minha casa, a minha vida, e a todos que estão aqui, o respeito, a dedicação. Obrigado por essa oportunidade.
3: Gilvaldo vai morar em uma das 384 unidades habitacionais do programa Minha Casa Minha Vida, que foram entregues em Camaçari, na Bahia, onde serão beneficiadas mais de 1.500 pessoas. As moradias fazem parte dos residenciais Verdes Horizontes 1 e 2. Cada condomínio possui 192 apartamentos com 2 quartos, sala, cozinha, banheiro e varanda. E ainda contam com espaços coletivos, como academia, parque infantil, quadra esportiva e biblioteca. Áreas importantes para o desenvolvimento das crianças, como destacou o presidente Lula.
2: E é por isso que nós fazemos biblioteca agora, em cada conjunto habitacional. Nós temos que fazer essas crianças brincar, de ler, de estudar, de saber das coisas boas e não ficar perambulando por falta de lugar de lazer, que também nos conjuntos tem que ter. Essa unidade tem que ter parque para brincar, tem que ter espaço para jogar.
3: Os apartamentos foram construídos com investimento superior a 65 milhões de reais por meio do novo PAC e do Fundo de Arrendamento Residencial. O ministro das Cidades, Vladimir Lima, destacou que mais unidades habitacionais do programa Minha Casa Minha Vida devem ser contratadas ainda neste ano.
5: Nós contratamos mais de 2 milhões de moradias com um ano e um mês de antecedência. Não fica por aí, vamos aumentar isso. Vamos fazer 3 milhões de moradias até dezembro de 2026.
3: Os condomínios fazem parte de um conjunto de empreendimentos habitacionais em andamento em Camaçari. São 1.800 novas moradias previstas para o município. A entrega ocorre em um momento de redução histórica do déficit habitacional no país, que atingiu, em 2024, o menor índice já registrado, segundo dados do Ministério das Cidades e da Fundação João Pinheiro. As regiões Norte e Nordeste tiveram a maior taxa de redução. Reportagem Márcia Fernandes.
1: E as famílias que já possuem imóveis e querem fazer melhorias na moradia devem ficar atentas.
0: Já estão valendo as novas regras do Reforma Casa Brasil.
1: Podem participar famílias com renda de até 13 mil reais por mês.
6: Do campo para a mesa dos brasileiros e para o mundo, o Brasil segue consolidando a posição de potência agrícola.
7: As novas condições do programa Reforma Casa Brasil já estão em vigor. As mudanças foram aprovadas pelo Conselho Monetário Nacional, o CMN, regulamentadas pelo Ministério das Cidades e já estão disponíveis para contratação via Caixa Econômica Federal. Entre as principais mudanças estão o aumento do limite de renda familiar, que passou de R$ 9.600 para R$ 13.000 por mês, e a redução da taxa de juros para 0,99% ao mês, considerando os encargos totais totais da operação. O prazo para pagamento também aumentou de 5 para 6 anos. Além disso, o valor máximo do financiamento agora pode chegar a R$50 mil. O programa faz parte do Minha Casa Minha Vida e é voltado para famílias que já possuem imóvel, mas precisam realizar melhorias na moradia. O crédito pode ser usado em reformas estruturais, troca de telhado, instalações elétricas e hidráulicas, ampliação de cômodos e obras de acessibilidade. As famílias interessadas já podem consultar as condições e iniciar o processo de contratação pelos canais da Caixa. Saiba mais sobre o Reforma Casa Brasil em gov.br/cidades. Dilson Santa Fé, para a Voz do Brasil.
0: E o Brasil avança na produção nacional de fertilizantes.
1: Eles melhoram a vida de quem planta, levando segurança alimentar ao restante do país.
0: Hoje, o presidente Lula visitou uma fábrica na Bahia que está retomando as atividades com o investimento da Petrobras.
8: Depois de anos parada, a fábrica de fertilizantes nitrogenados da Petrobras, em Camaçari, na Bahia, retomou a produção em janeiro e já opera com 90% da capacidade. A Petrobras investiu R$100 milhões na retomada das atividades. Durante a reabertura da fábrica, o presidente Lula destacou que o Brasil precisa ter independência na produção desses insumos.
2: O Brasil é um país agrícola. O Brasil é o segundo maior produtor de alimento, tem hora que é o terceiro. E o Brasil precisa de fertilizante. E o Brasil não pode ser importador de 90% do fertilizante que a nossa agricultura precisa. O Brasil precisa ser dono do seu nariz e produzir fertilizantes.
8: A fábrica tem capacidade para produzir 1.300 toneladas de ureia e 1.300 toneladas de amônia por dia. Volume que atende 5% da demanda nacional de fertilizantes nitrogenados. Segundo a presidente da Petrobras, Magda Chambriá, até 2028, com o funcionamento de mais 3 fábricas, a produção deve crescer ainda mais no país.
9: Com a fábrica de Mato Grosso, com a fábrica do Paraná, com a fábrica de Sergipe e com a fábrica da Bahia, nós vamos produzir 35% do fertilizante nitrogenado que o Brasil precisa.
8: Os fertilizantes são usados principalmente em plantações de milho, café, trigo, algodão e cana-de-açúcar. Eles aumentam a produtividade no campo, o que leva a alimentos mais baratos na mesa do consumidor. Com maior produção nacional, o Brasil reduz a dependência da importação de fertilizantes, diminuindo custos para produtores rurais. Em momentos de crise internacional, o abastecimento interno também fica menos vulnerável. O ministro da Agricultura e Pecuária, André de Paula, destacou a importância dos fertilizantes num cenário de crescimento do setor agrícola.
10: No ano passado, o agro cresceu 11,7%. Então, quando nós fazemos um esforço como esse, ampliamos a nossa capacidade de produzir, o agro nos surpreende, cresce tanto que a gente já precisa de produzir ainda mais.
8: Segundo a Petrobras, cerca de 3.600 empregos diretos e indiretos foram gerados com a retomada da fábrica. De Camaçari, na Bahia, Luana Karen.
1: Pois é, a safra brasileira de grãos deve bater mais um recorde neste ano, com estimativa de 358 milhões de toneladas, segundo a Conab, a Companhia Nacional de Abastecimento.
0: Isso significa um aumento superior a 2% em relação à safra passada.
1: O IBGE também projeta uma safra recorde com destaque para a produção de café.
6: Do campo para a mesa dos brasileiros e para o mundo, o Brasil segue consolidando a posição de potência agrícola global. Os números mais recentes do Instituto Brasileiro de Geografia e Estatística e da Companhia Nacional de Abastecimento mostram que a safra de grãos deve bater novos recordes em 2026. Pelos dados do IBGE, a produção de cereais, leguminosas e oleaginosas deve chegar a 348 milhões e 700 mil toneladas. Já o levantamento da Conab é ainda mais otimista e projeta 358 milhões de toneladas. Segundo o presidente da Conab, Silvio Porto, a soja deve alcançar mais um recorde histórico, com produção de 180 milhões de toneladas. O milho também mantém números robustos, com mais de 138 milhões de toneladas, ajudando o país a manter posição de destaque entre os maiores produtores de alimentos do planeta.
11: Nós fizemos ajustes em relação à área de soja no estado do Paraná, nós conseguimos então fazer esse ajuste em relação a ultrapassar 180 milhões de toneladas. E no milho é um ajuste principalmente de produtividade, principalmente porque o estado do Mato Grosso está com uma perspectiva de termos uma excelente produtividade.
6: O café também aparece com perspectiva histórica, superando 66 milhões de sacas, destaca Carlos Alfredo Guedes, gerente da agricultura do BGE.
12: São 4 milhões de toneladas de café, é um crescimento de 14,9% em relação ao ano anterior, com um crescimento de 20% da espécie arábica e de 6% da espécie canefa. As condições climáticas estão muito boas para o desenvolvimento das lavouras esse ano e, além disso, os preços também estão bem favoráveis nos últimos anos, né?
6: O Centro-Oeste continua liderando o mapa da produção agrícola brasileira, responsável por metade de toda a safra nacional. Mato Grosso segue como o maior produtor de grãos do país. Reportagem Pablo Mundim.
0: Agricultores familiares que produzem alimentos frescos e saudáveis chegam a quem mais precisa.
1: Assim funciona o PAA, Programa de Aquisição de Alimentos. O governo compra a produção dos pequenos agricultores, garantindo renda para eles, e distribui esses alimentos para instituições públicas que atendem pessoas em situação de vulnerabilidade.
0: Desde o início do programa, o PAA já beneficiou 47 mil associações.
13: Em Tapauá, no Amazonas, o sustento das famílias vem das águas. Com mais de 20 mil habitantes, a economia da cidade é influenciada pela pesca e agricultura de várzea. A Ana Paula Reis Lima lidera a Associação Indígena Povos das Águas, na terra indígena Paricá. Ela conta que o manejo do pirarucu tem mudado a vida das famílias da região, que só neste ano comercializaram 17 toneladas do peixe para a Conab, por meio do Programa de Aquisição de Alimentos.
14: Foi muito boa, né, a gente ter acessado essa política, né, ter chegado até a gente, porque ela valoriza e dá autonomia ao povo.
13: Pelo PAA, o governo compra a produção da agricultura familiar e destina para entidades sociais e instituições públicas que atendem pessoas em situação de vulnerabilidade. Agora, a pesca produzida pela associação que a Ana Paula pertence vai garantir uma refeição de qualidade para quem não teria acesso.
14: A gente se sente feliz pela gente ter entregado um produto de qualidade, um produto da região, né? E de ver esse produto tá chegando na mesa das pessoas que às vezes nem tem as condições de comprar um produto, né, de qualidade, e de atender as próprias pessoas do município, da região.
13: Neste ano, o Ministério do Desenvolvimento e Assistência Social, Família e Combate à Fome destinou 450 milhões para a Companhia Nacional de Abastecimento executar o programa de aquisição de alimentos. Mas, de acordo com o presidente da Conab, Silvio Porto, nos últimos 3 anos, os valores reservados ao programa superam 3 bilhões de reais.
11: Nesses 3 anos, já foram mais de 3,6 bilhões de reais que o MDS destinou para a Conab. Esse programa, ele foi muito relevante para a promoção do direito humano à alimentação, assegurando transferência de renda para essas famílias que produzem alimentos, comida de verdade, e fazendo com que a população em situação de insegurança alimentar seja atendida pelo PAA.
13: O PAA foi criado em 2003 com o objetivo de promover o acesso à alimentação e incentivar a agricultura familiar. Dados da Conab apontam que desde a criação do programa até 2024, cerca de 9 mil organizações produtoras da agricultura familiar foram contratadas por meio do programa, beneficiando 47 mil instituições em todo o país. Reportagem Graziele Bezerra.
1: Representantes do governo brasileiro e da União Europeia se reuniram nesta quarta-feira para discutir as restrições da Europa à carne brasileira.
0: Uma decisão do bloco europeu retira o Brasil da lista de países autorizados a exportar produtos de origem animal a partir de setembro.
1: Ficou definido que nos próximos 10 dias, o governo brasileiro vai enviar informações complementares sobre o uso de antimicrobianos na cadeia de proteína animal.
0: A União Europeia também informou que cada produto, como carnes, ovos e mel, será analisado separadamente.
1: O ministro da Agricultura, André de Paula, disse que o Brasil enviará todas as respostas no prazo.
0: E lembrou que o Brasil tem sólido sistema de defesa agropecuária.
1: O Atlas dos Remanescentes Florestais da Mata Atlântica registrou o menor índice de desmatamento do bioma em 40 anos.
0: De acordo com o INPE, o Instituto Nacional de Pesquisas Espaciais e a Fundação SOS Mata Atlântica, o desmatamento caiu de 14.366 hectares em 2024 para 8.668 hectares em 2025, o que representa uma queda de 40%.
1: Para a pesquisadora do INPE, Silvana Amaral, o resultado é uma conjunção de ações para conter o desmatamento.
15: E a gente atribui isso a um conjunto de medidas que foram tomadas tanto da sociedade civil quanto das políticas públicas, né, voltadas para a contenção do desmatamento. E eu acho que existe também um aumento da consciência, sabe, das pessoas na conservação dessas áreas de Mata Atlântica. Tem várias iniciativas de produção de mudas, distribuição de mudas, de regeneração induzida para contenção do desmatamento.
0: Pelas redes sociais, o vice-presidente Geraldo Alckmin disse que o resultado reflete o compromisso do Brasil com a preservação ambiental e que mostra o retorno da fiscalização e o combate sério ao desmatamento em todas as regiões do país.
1: Atualmente, o país conta com cerca de 24% da cobertura original da Mata Atlântica. Desse total, cerca de 12% correspondem às chamadas florestas maduras, que são monitoradas pelo Atlas.
0: Cooperativas e associações da agricultura familiar que atuam no Cerrado podem inscrever projetos voltados para a produção de alimentos no edital Cerrado Mais Cooperativo.
1: Os projetos devem incluir ações de beneficiamento e comercialização e ter valor mínimo de R$5 milhões, abordando empreendimentos coletivos no bioma.
0: A iniciativa é uma parceria entre o Ministério do Desenvolvimento Agrário e Agricultura Familiar e o BNDES, o Banco Nacional de Desenvolvimento Econômico e Social.
1: A chamada prioriza a inclusão produtiva de mulheres, jovens, extrativistas e povos e comunidades tradicionais.
0: As inscrições podem ser realizadas até o dia 31 de julho e os detalhes da chamada pública estão disponíveis em bnds.gov.br.
1: Após as secas históricas registradas em 2023 e 2024 na Amazônia, o governo do Brasil antecipa ações para enfrentar o período.
0: As iniciativas querem evitar prejuízos ao transporte de passageiros, ao abastecimento de cidades e ao fluxo de cargas na região norte.
16: O governo do Brasil antecipou medidas para reduzir os impactos de uma possível nova estiagem na Amazônia este ano. Entre as ações previstas, incluem o planejamento de dragagens, manutenção de hidrovias, reforço na sinalização náutica e monitoramento contínuo das condições de navegabilidade. O objetivo é preservar o transporte de passageiros, garantir o abastecimento das cidades e manter o fluxo de cargas na região norte. A iniciativa foi motivada pelas secas históricas de 2023 e 2024, que afetaram diretamente no abastecimento e na mobilidade na região norte, como nos municípios de Manacapuru, Tabatinga, Itacoatiara e Parintins. Além dos impactos logísticos, a estiagem provocou isolamento de comunidades ribeirinhas e indígenas e aumentou os desafios de abastecimento em municípios dependentes do transporte hidroviário. Nos últimos anos, rios como Amazonas e o Solimões registraram níveis críticos, comprometendo a navegação e afetando diretamente a mobilidade e o abastecimento de municípios da região. Diante desse cenário, o Ministério de Portos e Aeroportos e o Departamento Nacional de Infraestrutura de Transportes passaram a estruturar ações permanentes para períodos de seca. As ações incluem acompanhamento técnico contínuo das cotas dos rios, definição antecipada de trechos prioritários para dragagem e articulação com operadores logísticos da região norte. Thaisa Vitória para a Voz do Brasil.
1: Forma simples do governo contratar serviços de microempreendedores individuais.
0: Pela plataforma Contrata Mais Brasil, é possível encontrar serviços como pequenos reparos e jardinagem.
1: E agora a ferramenta ampliou o número de atividades disponíveis, de 47 para 107.
0: Com essa ampliação, o Ministério da Gestão e da Inovação em Serviços Públicos espera alcançar mais de 1 milhão de profissionais.
17: O pernambucano Gutenberg da Silva Ferreira é microempreendedor individual desde 2021. Ele conta que durante um tempo prestava serviços de elétrica, encanamento e pequenas obras para complementar a renda da família, enquanto mantinha um trabalho fixo. A mudança começou em 2025, quando Gutenberg se cadastrou na plataforma Contrata Mais Brasil do governo federal e começou a ter acesso a mais oportunidades de contratação. Com o aumento dos serviços, ele relembra como viu seu faturamento dar uma guinada.
18: O ano passado faturei 60 mil, só através da plataforma. Aumentei minha renda, consegui ter mais tempo com a família.
17: Desde 2025, microempreendedores individuais, fornecedores de alimentos, incluindo agricultores familiares, cooperativas e empresas de todos os tamanhos, podem oferecer seus serviços diretamente ao governo por meio da plataforma Contrata Mais Brasil. O funcionamento é simples. O órgão público abre um chamado com a necessidade de serviço ou de aquisição de alimentos e os fornecedores cadastrados podem enviar suas propostas com o preço pelo qual realizariam o trabalho. No final do prazo, o órgão escolhe a melhor proposta e fecha a contratação. O modelo tem dado tão certo que em abril o Ministério da Gestão e da Inovação e Serviços Públicos ampliou de 47 para 107 o número de atividades que integram

0: ampliou de 47 para 107 o número de atividades que integram as categorias de serviços disponíveis no Contrata Mais Brasil. Com a mudança, a medida deve alcançar mais de 1 milhão de MEIs no país, segundo o secretário de Gestão e Inovação, Roberto Pojo.
1: A gente aumentou mais 60 serviços. Você imagina, né? 107 serviços, a gente pode contratar, acho que praticamente tudo que é necessário ali para o ente público. Com essa ampliação, a gente olhando a base de cadastros de MEIs no Brasil, a gente alcança o potencial de 1,3 milhões de profissionais.
0: Em pouco mais de um ano, o Contrata Mais Brasil já movimentou mais de 20 milhões de reais em recursos públicos e gerou mais de 6.500 oportunidades, de acordo com dados do governo. Para se cadastrar, basta acessar o site gov.br/contrata. Contrata Mais Brasil. Reportagem Gabriela Noronha.
2: Começa amanhã o pagamento do quarto lote do abono salarial, que beneficiará mais de 4 milhões de trabalhadores dos setores público e privado.
3: Vão receber o benefício os nascidos nos meses de maio e junho, inscrito no PIS ou PASEP há pelo menos 5 anos.
2: E aqueles que receberam até R$ 2.766 por mês e trabalharam pelo menos 30 dias com carteira assinada.
4: Trabalhadores nascidos em maio e junho começam a receber nesta sexta-feira, dia 15, o quarto lote do abono salarial do PIS/PASEP. Segundo o Ministério do Trabalho e Emprego, mais de 4 milhões e meio de pessoas têm direito ao benefício neste lote, totalizando a liberação de 5 bilhões e 700 milhões de reais. Em 2026, o calendário de pagamento do abono salarial referente ao ano base de 2024 iniciou os pagamentos em 16 de fevereiro. Os valores vão ficar disponíveis aos trabalhadores até o fim do calendário. O pagamento será feito pela Caixa Econômica Federal para trabalhadores da iniciativa privada e pelo Banco do Brasil para servidores públicos. Tem direito ao abono quem está inscrito no PIS ou PASEP há pelo menos 5 anos, recebeu até R$ 2.766 por mês, em média, no ano base, e trabalhou pelo menos 30 dias com carteira assinada. O pagamento do PIS vai ser feito prioritariamente em conta da Caixa ou pelo aplicativo Caixa Tem. Já o PASEP será pago em conta bancária via PIX, TED ou presencialmente nas agências do Banco do Brasil. As consultas podem ser feitas pela Carteira de Trabalho Digital no portal gov.br, pelo telefone 158 ou nas superintendências regionais do trabalho. Lucília Araújo para a Voz do Brasil.
3: Essas foram as notícias do Governo do Brasil.
2: Uma realização da Secretaria de Comunicação Social da Presidência da República.
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2: Fique agora com as notícias do Poder Judiciário e do Congresso Nacional. Boa noite.
3: Boa noite para você e até amanhã.
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7: STF valida a lei sobre igualdade salarial entre homens e mulheres.
8: STJ decide que é incabível mandado de injunção para pedir autorização de plantio doméstico de cannabis.
7: Tribunal Regional Eleitoral de São Paulo busca voluntários com conhecimento em Libras para as eleições deste ano.
8: Boa noite, eu sou Marcela Luiza.
7: E eu sou Arthur Filho.
8: O Supremo Tribunal Federal, por unanimidade, decidiu que é constitucional a lei que cria mecanismos para garantir igualdade salarial entre homens e mulheres.
7: O plenário declarou constitucional a lei número 14.611 de 2023 e julgou improcedentes as ações que questionavam a norma. Marcelo Della Libera.
9: Por unanimidade, o Supremo Tribunal Federal validou a lei que obriga empresas com mais de 100 funcionários a adotar medidas para promover a igualdade salarial entre homens e mulheres que exercem a mesma função. Entre outros pontos, a norma obriga a divulgação de critérios remuneratórios em relatórios de transparência que devem ser enviados ao Ministério do Trabalho e Emprego sob pena de multa. Uma vez constatada a desigualdade salarial, eles devem elaborar um plano de ação.

0: competição para mitigá-la, com metas e prazos.
1: Não cabe mandado de injunção com o objetivo de obter autorização para importação e cultivo doméstico da cannabis sativa à pessoa física.
2: A decisão é do STJ, Fátima Uchoa.
3: Mandado de injunção é uma ação usada quando a falta de norma impede o exercício de direitos previstos na Constituição. Um homem ajuizou ação desse tipo contra o Ministério da Saúde e a Anvisa, alegando omissão na regulamentação do tema. Mas a Corte Especial do STJ avaliou que, ainda que se reconheça a lacuna normativa sobre o tema, o mandado de injunção não permite que o Judiciário substitua os poderes legislativo e executivo para decidir sobre a possibilidade de cultivo individual da planta. E, segundo o relator ministro Og Fernandes, o ordenamento jurídico brasileiro não reconhece, no nível constitucional, direito ao cultivo particular de plantas que estão sujeitas a controle especial.
1: Justiça do Trabalho deve julgar ação contra a União sobre combate ao trabalho escravo.
2: O processo questiona a falta de recursos para a fiscalização. Larissa Batista.
4: Na ação, o Ministério Público do Trabalho alegava que, desde 2017, a União deixou de destinar recursos para o Grupo Especial de Fiscalização Móvel, responsável pelas operações de combate ao trabalho análogo à escravidão em todo o território nacional. Para o Tribunal Superior do Trabalho, é dever da Corte garantir o cumprimento das normas de proteção ao trabalhador e dos direitos fundamentais no ambiente de trabalho, mesmo que não exista vínculo formal. Por isso, a Justiça do Trabalho é competente para julgar o caso.
1: O Tribunal Regional Eleitoral de São Paulo lançou uma nova campanha.
2: O intuito é chamar voluntários que saibam língua brasileira de sinais a Libras para ajudar nas eleições de 2026. Estevão Furtado.
5: O tema é Traduza a Cidadania em Libras. Seja apoio Libras nas eleições de 2026. A ação busca facilitar o voto de pessoas surdas ou com deficiência auditiva. As inscrições vão até 1º de junho pelo formulário disponível na área Mesários no site do Tribunal. Quem participar vai receber e orientar eleitores, mostrar onde fica a sessão eleitoral e tirar dúvidas no dia da votação. Além de ajudar a democracia, os voluntários recebem R$ 65,00 por dia trabalhado de auxílio alimentação. Tem direito à folga em dobro pelos dias trabalhados, sem desconto no salário, e podem usar as horas como atividade complementar na faculdade.
1: Justiça condena homem por apologia ao nazismo em rede social no Rio Grande do Sul.
2: A denúncia foi apresentada pelo Ministério Público Federal. Vanessa Pereira.
6: O cidadão foi denunciado à Justiça Federal Gaúcha pelo envio de uma mensagem com exaltação ao nazismo em um grupo aberto da plataforma Telegram, onde celebrava a memória de Adolf Hitler. O réu foi condenado à pena privativa de liberdade, que foi substituída por prestação de serviços à comunidade ou entidades públicas, além do pagamento de multa. Ainda cabe recurso da decisão.
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1: Uma boa noite.
2: Boa noite a você.
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1: Eu sou Paula Groba.
2: E eu sou Ricardo Nakaoka.
1: E estes são os destaques de hoje do Jornal do Senado, que começa agora.
2: Combustíveis mais baratos. Chega ao Congresso MP para reduzir preço da gasolina e do diesel.
1: Comissão vai votar proposta que destina 30 bilhões a produtores rurais afetados por eventos climáticos.
2: MP que zera taxa sobre compras internacionais de até 50 dólares divide opiniões no Senado.
1: Boa noite.
2: Boa noite.
1: Já está no Congresso Nacional a medida provisória que pode reduzir o preço da gasolina e do diesel para o consumidor final.
2: Editada como resposta à alta do petróleo no mercado internacional em meio ao conflito no Oriente Médio, a MP já está em vigor. Mas para se tornar lei definitivamente, a proposta ainda precisa...

0: gasolina e o diesel. Os produtores e importadores terão que comprovar, por meio de documentos fiscais, de que o total recebido foi efetivamente repassado aos consumidores. Líder do governo no Senado, Jax Wagner, do PT da Bahia, lembrou que a MP pode impedir uma alta generalizada nos preços.
1: O presidente tem que reagir para evitar que, inclusive, se comprometa a economia nacional, provocando uma inflação acima daquilo que a gente já tem da meta que está colocada.
0: Para os senadores Alci Lucas, do PL do Distrito Federal, a medida provisória será válida se houver fiscalização.
2: Só tem que ver agora o controle disso, né? Tem que controlar para ver se realmente, na bomba, se o consumidor vai sentir isso.
0: A subvenção terá vigência de 2 meses e poderá ser prorrogada por ato do Executivo.
3: A Comissão de Educação voltou a debater o projeto que proíbe a venda, publicidade e distribuição de alimentos ultraprocessados no ambiente escolar.
4: Entidades da indústria alimentícia afirmaram que o projeto ainda precisa de mais discussões, mas especialistas reforçaram que alimentos ricos em açúcar, gordura e sal contribuem para a obesidade, cáries e outros problemas de saúde. Repórter Rodrigo Rezende.
5: O projeto do senador Jax Wagner, do PT da Bahia, proíbe a distribuição e a comercialização no ambiente escolar de alimentos ultraprocessados, preparações e bebidas com altos teores de calorias, gordura saturada, gordura trans, açúcar livre e sal. Bruna dos Santos Nunes, coordenadora de atenção à saúde dos adolescentes e jovens do Ministério da Saúde, defendeu a proposta.
6: Essa proposta legislativa é um instrumento que é bastante importante para a promoção da saúde, para contribuir com a saúde desses escolares, que valorizem a cultura alimentar local e que derivem de práticas que sejam ambientalmente sustentáveis.
5: Já o presidente executivo da Associação Brasileira da Indústria de Alimentos, João Dornelas, afirmou que o tema precisa de muita discussão, principalmente em relação aos conceitos presentes no projeto, caso da nomenclatura ultraprocessados.
7: É importante ressaltar que os alimentos industrializados, todos eles, são altamente regulados, passam por controle rigoroso de qualidade. Quando eu escuto falar sobre comida de verdade, o que eu ouço de fato é um julgamento moral disfarçado de critério técnico.
5: A senadora doutora Eudócia, do PSDB de Alagoas, ressaltou que a questão do conceito não pode maquiar os problemas que os alimentos possam causar e lamentou o excesso de açúcar, sal e gorduras saturadas em diversos produtos consumidos pelos estudantes.
3: O senador Hamilton Mourão, do Republicanos do Rio Grande do Sul, criticou as ações do governo nas áreas de segurança pública e economia. Segundo ele, o programa Brasil contra o Crime Organizado, com previsão de investimentos de 11 bilhões de reais, representa uma reação tardia ao avanço das facções criminosas.
4: Mourão também afirmou que o governo age com foco eleitoral e defendeu ações permanentes no combate ao crime organizado.
8: O que vemos agora é uma reação tardia, feita às pressas, há poucos meses do calendário eleitoral, porque perceberam que nada fizeram e nem a narrativa na segurança pública conseguiram manter.
3: E o líder do governo no Senado, Jax Wagner, repercutiu em plenário a divulgação de uma gravação entre o senador Flávio Bolsonaro e o empresário Daniel Vorcaro, dono do Banco Master.
4: Em resposta, o vice-líder do PL, senadores Alci Lucas, saiu em defesa de Flávio Bolsonaro. Pelas redes sociais, o senador afirmou que a conversa com Vorcaro teve como objetivo buscar recursos para um filme sobre o ex-presidente Jair Bolsonaro. Os detalhes com o repórter Márcio Maturana.
9: Repercutiu no plenário do Senado a divulgação de áudios do senador Flávio Bolsonaro, do PL do Rio de Janeiro, pedindo mais dinheiro a Daniel Vorcaro, dono do Banco Master, para financiar um filme sobre seu pai, o ex-presidente Jair Bolsonaro. O senador Jax Wagner, do PT da Bahia, disse que a gravação revela uma relação próxima entre os dois.
10: O senador Flávio Bolsonaro, em diálogos muito particulares, solicitando 140 milhões de reais para terminar o filme sobre o ex-presidente seu pai. Eu não estou dizendo que tem dolo aqui, mas demonstra que ele tinha uma relação, senão não estaria ligando para ele, dizendo: tamo junto sempre.
9: Isalci Lucas, do Distrito Federal, é vice-líder do PL e fez uma parte defendendo Flávio Bolsonaro.
11: O pedido de patrocínio é uma coisa que, se o cara patrocinava tudo, não quer dizer que houve, por parte do pedido, que houve corrupção. Muito pelo contrário, houve um pedido, como a gente recebe todo dia pedidos de patrocínio e também de emendas para determinados eventos. Então é só para colocar isso muito claro para os posição do PL.
9: Flávio falou nas redes sociais sobre o pedido de dinheiro.
12: Eu conheci Daniel Vorcaro em dezembro de 2024. Não tinha mais governo Bolsonaro.

0: Não tinha absolutamente nenhuma acusação contra ele. O que acontece é que, com o passar do tempo, ele simplesmente parou de honrar com as parcelas do contrato. Sim, tinha um contrato que, ao ele não pagar essas parcelas, tinha uma grande chance de o filme sequer ser veiculado, do filme sequer ser concluído.
1: Flávio Bolsonaro diz que é fundamental instalar uma CPI para investigar o Banco Master.
2: Produtores rurais prejudicados por enchentes, secas e outros eventos climáticos extremos poderão receber um apoio de 30 bilhões de reais.
3: A proposta que busca amenizar os prejuízos no campo deve ser votada na próxima terça-feira pela Comissão de Assuntos Econômicos. Os detalhes na reportagem de Maurício De Sante.
4: O projeto prevê o uso de recursos do Fundo Social do Pré-Sal para a renegociação de dívidas de produtores rurais que tiveram prejuízos nas safras em razão do clima, caso de enchente, geada e secas. O objetivo final é garantir juros baixos e prazos de 10 anos para quem comprovadamente perdeu mais de 30% da produção. O limite da ajuda aos produtores será de 30 bilhões de reais, como explicou o relator, senador Renan Calheiros, do MDB de Alagoas.
5: Com tetos de 10 milhões por beneficiário e de 50 milhões por associação ou cooperativa, com prazo de 10 anos, com 3 anos de carência e taxas de juros de 3,5 ao ano para o Programa Nacional de Fortalecimento da Agricultura Familiar, 5,5 ao ano para o Programa Nacional de Apoio ao Médio Produtor Rural e 7,5 ao ano para os demais produtores.
4: Um pedido de vista adiou a votação da proposta para terça-feira da semana que vem, dia 19, data em que também deve acontecer a votação no plenário.
2: E o governo decidiu zerar o imposto sobre compras internacionais de até 50 dólares, a chamada taxa das blusinhas.
3: A medida provisória que acaba com a cobrança já chegou ao Congresso Nacional e agora será analisada por deputados e senadores. No Senado, a decisão do governo dividiu opiniões entre parlamentares. A reportagem é de Marcela Diniz.
6: Na época de sua criação, a equipe econômica do governo Lula argumentou que a tributação de 20% nas compras de pequeno valor protegeria o varejo nacional. Para o líder do governo no Senado, o senador Jax Wagner, do PT da Bahia, a medida provisória é fruto de reavaliação interna, que considerou maior o prejuízo das famílias consumidoras do que a arrecadação com a taxa das blusinhas.
7: Na minha opinião, pela avaliação que o governo fez, a arrecadação não foi tão significativa quanto se imaginava e prejuízo, principalmente para as famílias mais humildes do ponto de vista financeiro, ou seja, que não tem tanto poder aquisitivo, foi muito grande.
6: O senador Efraim Filho, do União da Paraíba, aponta prejuízo à produção nacional e defende emenda de compensação.
8: Quem sabe a gente pode fazer uma emenda na medida provisória para que a mesma condição que está sendo dada para as compras internacionais seja dada também às empresas nacionais, às empresas brasileiras.
6: A MP que permite o fim da taxa das blusinhas será analisada primeiramente por uma comissão formada por deputados e senadores.
3: Com edição de Paula Groba e trabalhos técnicos de João Lira, o Jornal do Senado fica por aqui. Acompanhe agora as notícias da Câmara dos Deputados. Boa noite.
2: Boa noite e até amanhã.
9: 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Câmara dos Deputados. Câmara aprova marco legal para o transporte público coletivo urbano.
10: Plenário cria regime especial de tributação para entidades desportivas.
9: Deputados modernizam a lei das sociedades anônimas do futebol.
10: Boa noite. O plenário da Câmara aprovou projeto que deixa claro que as sociedades anônimas de futebol não respondem por dívidas antigas dos clubes. O repórter Marcelo Larche explica a nova lei.
11: A Câmara dos Deputados aprovou o projeto que muda as regras das chamadas Sociedades Anônimas do Futebol, conhecidas como SAFs. Esse modelo foi criado em 2021 para permitir que clubes de futebol se transformassem em empresas com entrada de investidores e gestão mais profissional. O projeto foi apresentado pelo senador Rodrigo Pacheco, do PSD de Minas Gerais, também autor da lei original que deu origem às SAFs. Uma das principais alterações é deixar claras as responsabilidades do clube original e da empresa criada. A SAF não responde automaticamente pelas dívidas antigas do clube, a não ser quando isso for definido em contrato. Ao mesmo tempo, o projeto cria mecanismos para ajudar no pagamento dessas dívidas. Parte das receitas da SAF, como a parcela do faturamento e dos lucros, deverá ser destinada ao clube original para quitar débitos anteriores. O texto também traz mudanças na gestão dessas empresas. Passa a ser obrigatória a presença de membros independentes nos conselhos e aumenta a exigência de transparência com divulgação de atas das reuniões e da lista de acionistas. Outra medida é a exigência de que administradores estrangeiros tenham um representante legal no Brasil, responsável por responder a processos na justiça. O projeto ainda prevê que as SAFs desenvolvam programas sociais e educacionais em parceria com escolas públicas, usando o futebol como ferramenta de formação. Mas o trecho que exime as SAFs de se responsabilizarem pelas dívidas dos clubes, com exceção daquelas acordadas entre as duas partes, foi criticado pelo deputado Bongás, do PT do Rio Grande do Sul.
12: Diz o seguinte: a Sociedade Anônima de Futebol não responde às obrigações, exceto quando as obrigações que lhe forem expressamente transferidas. Então, se um clube anterior não transferiu expressamente a situação de delito que tinha em relação a um jogador de futebol, por exemplo, que não foi feito o seu pagamento devido, a SAF não tem responsabilidade com isso. Mas isso nós não podemos aceitar.
11: Relator da proposta, o deputado Fred Costa, do PRD de Minas Gerais, afirmou que as mudanças fortalecem o modelo das SAFs e ajudam a atrair investimentos para o futebol brasileiro. Ele diz que responsabilizar as sociedades anônimas por dívidas antigas dos clubes é um risco para o investimento nas empresas esportivas.
13: Se um clube mal gerido tiver mais uma vez dívidas de milhões e milhões administrando-se um clube de lazer, por exemplo, a SAF vai ter que se responsabilizar? Isso é uma tremenda aberração. Isso é uma insegurança jurídica descabida, onde ninguém vai querer investir no futebol.
11: O projeto que atualiza as regras das sociedades anônimas do futebol, depois de aprovado pela Câmara e pelo Senado, seguiu para a sanção presidencial e já pode virar lei. Da Rádio Câmara de Brasília, com informações de Daniele Lessa, Marcelo Larcher.
9: Esporte. Os deputados também aprovaram um regime tributário especial para clubes esportivos sem fins lucrativos. A repórter Daniele Lessa acompanhou a votação.
14: A Câmara dos Deputados aprovou o projeto que cria um regime tributário especial para associações esportivas sem fins lucrativos, como clubes que mantêm equipes de futebol, vôlei, natação e outras modalidades. O projeto foi apresentado pelo deputado Roberto Duarte, do Republicanos do Acre, e cria o chamado RETAD, um sistema simplificado para o pagamento de tributos federais, estaduais e municipais. O novo regime será opcional e valerá para entidades esportivas certificadas ligadas aos movimentos olímpico, paralímpico, clubístico e educacional. Os clubes poderão recolher vários tributos em um único pagamento mensal, com cobrança de 5% sobre a receita bruta. Esse percentual reúne impostos federais, a nova contribuição sobre bens e serviços, a CBS, e o imposto sobre bens e serviços, o IBS, criado pela reforma tributária. Entre as receitas que não entram no cálculo dos tributos estão doações, recursos de loterias, patrocínios incentivados e contribuições pagas por associados. Na prática, o projeto cria para os clubes associativos um modelo parecido com o já existente para as SAFs, as Sociedades Anônimas do Futebol. As SAFs funcionam como empresas, enquanto muitos clubes tradicionais continuam organizados como associações sem fins lucrativos. Segundo o relator da proposta, deputado Dr. Luizinho, do PP do Rio de Janeiro, a reforma tributária poderá aumentar a carga de impostos desses clubes tradicionais, criando diferença de tratamento entre os dois modelos. Ele destacou também que os clubes poderão reduzir parte do imposto devido caso invistam em modalidades olímpicas e paralímpicas além do futebol, desde que mantenham pelo menos 6 modalidades esportivas diferentes.
15: Se a dedução fica condicionada à comprovação de investimento contínuo e da participação regular em competições oficiais de âmbito nacional ou internacional de no mínimo 6 modalidades olímpicas ou paralímpicas distintas do futebol.
14: O deputado Luiz Lima, do Novo do Rio de Janeiro, defendeu a proposta, destacando a importância dos clubes na formação do esporte brasileiro.
16: Se a gente vê o Grêmio Náutico União, se a gente vê o Corinthians, o Pinheiros, se a gente vê o Sport Recife, se a gente vê os clubes aqui de Brasília, são eles que levam os atletas olímpicos, são eles que fazem as equipes esportivas. Então esse projeto é muito oportuno, porque eu vou repetir, no Brasil a base esportiva é realizada nos clubes.
14: O projeto que cria um regime tributário especial para associações esportivas sem fins lucrativos seguiu para análise no Senado. Da Rádio Câmara de Brasília, Daniele Lessa.
9: Segurança Pública.
10: Márcio Gerri, do PCdoB do Maranhão, defende o programa Brasil contra o Crime Organizado, lançado pelo governo federal. Ele explica que o plano prevê ações integradas entre os entes federados, inteligência policial e combate ao financiamento do crime.
17: O deputado sustenta que o fortalecimento das instituições de segurança é essencial para reduzir a violência e conter a influência do crime organizado. Márcio Gerri ressalta ainda a importância da cooperação entre os três poderes para fortalecer o enfrentamento às facções criminosas.
10: Na opinião de Sargento Gonçalves, do PL do Rio Grande do Norte, o programa do governo de combate ao crime organizado não é eficaz porque prioriza medidas de desencarceramento. Ele acrescenta que a flexibilização de punições enfraquece a atuação das forças de segurança.
17: Sargento Gonçalves também questiona o investimento de 11 bilhões de reais na área ao afirmar que parte dos recursos viria de empréstimos do BNDES e de fundos já existentes. Para ele, a crise de violência no Rio Grande do Norte reflete falhas nas políticas de segurança adotadas pelo PT.
10: Já Benedita da Silva, do PT do Rio de Janeiro, celebra o lançamento do programa Brasil contra o Crime Organizado e defende os investimentos do governo federal na segurança. Ela ressalta que a iniciativa prevê recursos e ações articuladas para enfrentar as facções criminosas.
17: A deputada observa que o programa foi construído em diálogo com governadores e autoridades da segurança pública. Benedita da Silva entende que o fortalecimento das polícias e o combate ao suporte financeiro das organizações criminosas podem contribuir para reduzir a violência no país.
10: Luiz Carlos Rauli, do Podemos do Paraná, questiona a demora do governo federal para lançar um programa de combate ao crime organizado. O deputado ainda alerta que a maior parte dos investimentos consiste em empréstimos que deverão ser pagos pelos estados.
17: Na opinião de Luiz Carlos Rauli, o governo prioriza estratégias eleitorais em vez de soluções estruturantes para o futuro do país. O parlamentar responsabiliza gestões petistas pelo aumento da violência e pelo endividamento da população.
10: Heloísa Helena, da Rede do Rio de Janeiro, defende mais investimentos em políticas sociais e ações de prevenção à violência em áreas vulneráveis. Ela observa que a ausência de políticas públicas permanentes facilita o recrutamento de crianças e jovens pelo crime organizado.
17: Para Heloísa Helena, nenhum governo brasileiro investiu de forma adequada no fortalecimento das polícias e em políticas sociais eficazes. A parlamentar acredita que a vulnerabilidade social favorece a cooptação de jovens pelo narcotráfico.
10: Fernando Rodolfo, do PRD de Pernambuco, assinala o início dos trabalhos da Comissão Externa sobre a Exploração Sexual Infantil durante a campanha do Maio Laranja. O deputado aponta o aumento dos registros de estupro de vulnerável como sinal de falhas no sistema de proteção.
17: Fernando Rodolfo cita casos recentes de violência sexual contra crianças para defender uma atuação mais firme do parlamento. Ele explica que a comissão temporária vai apurar denúncias e promover audiências públicas para sugerir medidas de enfrentamento à exploração sexual e ao tráfico infantil.
9: Transportes.
10: A Câmara aprovou um marco legal para o transporte público coletivo urbano. O repórter Antônio Vital acompanhou a votação.
18: A Câmara dos Deputados aprovou o projeto que cria uma rede única e integrada de transporte público coletivo envolvendo o governo federal, estados e municípios. O projeto, que já passou pelo Senado, cria um marco legal do transporte público coletivo urbano, com inovações como gestão compartilhada, previsão de recursos no orçamento para cobrir os custos de gratuidades e tarifas reduzidas, metas de universalização e transição energética, além de transparência sobre custos e fiscalização. De acordo com o relator da proposta, deputado José Priante, do MDB do Pará, a integração física, operacional e tarifária é essencial para o aumento da oferta e para a melhoria da qualidade do serviço prestado à população. O projeto também separa a tarifa cobrada do passageiro da remuneração da empresa de ônibus, que ficará vinculada ao cumprimento de metas de desempenho e qualidade. A medida pretende evitar que o usuário arque com custos que não estão relacionados diretamente com a prestação do serviço. Da mesma forma, ao prever que gratuidades e descontos devem ser cobertos por recursos do orçamento, a medida impede a transferência desses custos aos demais passageiros. O projeto inicial chegou a prever regras para a criação de tributos locais para financiar o transporte, mas esse trecho foi retirado depois de críticas de diversos partidos, como o Missão e o Novo. Para o deputado Gilson Marques, do Novo de Santa Catarina, criar uma legislação única para o transporte coletivo urbano de todas as cidades não vai melhorar o sistema atual. Já o deputado Kim Kataguiri, do Missão de São Paulo, disse que o projeto não facilita a entrada de novas empresas de ônibus no setor e dificulta a operação de empresas de transporte por aplicativo ao exigir o regime de permissão no lugar da modalidade de autorização, mais simples, em vigor hoje.
19: O texto acaba com esse regime e exige, no mínimo, um regime de permissão que hoje não está sendo exigido pela NTT para esse transporte, principalmente por meio de aplicativos de ônibus interestaduais. Na minha avaliação, esse é um modelo que ajuda a quebrar um transporte que hoje é menos previsível, tem uma tarifa mais cara e tem ônibus de menor qualidade do que hoje são prestados por aplicativos.
18: O texto inclui diretrizes de sustentabilidade, como a redução dos impactos ambientais do transporte e o incentivo à modernização da frota com tecnologias mais limpas. O projeto foi defendido pela maioria do plenário. Para o deputado Hildo Rocha, do MDB do Maranhão, a proposta prevê repressão ao transporte ilegal, moderniza o sistema e favorece os municípios.
20: Nós temos que reconhecer que o transporte público em quase todas as cidades é um verdadeiro caos. Ônibus velho, ônibus sucateado, não tem horário de saída nem de chegada, não tem respeito aos usuários, mas tudo isso porque há, de fato, uma falta de interesse por parte dos municípios de bancar o déficit que existe, o déficit tarifário.
18: O projeto que institui um marco legal do transporte público coletivo urbano seguiu para a sanção presidencial e pode virar lei. Rádio Câmara de Brasília, com informações de Daniele Lessa, Antônio Vital.
9: Desenvolvimento regional.
17: De acordo com Jorge Araújo, do PP, o governo da Bahia enfrenta dificuldades nas áreas de segurança pública, saúde e infraestrutura. Segundo o parlamentar, o aumento da violência na capital e no interior ampliou a sensação de insegurança no estado.
10: Jorge Araújo também acusa o governo da Bahia de fazer promessas sem apresentar resultados concretos. O deputado cita problemas na regulação da saúde, critica as condições da BR-324 e questiona o andamento das obras da ponte Salvador Itaparica.
9: Política.
17: Jorge Sola, do PT da Bahia, denuncia o que considera uso político da decisão técnica da Anvisa sobre o recolhimento de lotes de detergente fabricados por uma empresa de doadores da campanha de Jair Bolsonaro em 2022. Ele pede o fim dos ataques a órgãos de fiscalização.
10: Para Jorge Sola, o discurso de perseguição política e o incentivo ao uso de produtos interditados ignoram riscos à saúde, demonstram irresponsabilidade da oposição com a vida dos brasileiros e visam apenas encobrir denúncias de corrupção e falhas em privatizações.
9: Justiça.
17: Érica Cocai, do PT do Distrito Federal, associa integrantes do campo bolsonarista ao caso do Banco Master e defende o aprofundamento das investigações sobre irregularidades financeiras. Segundo ela, documentos e diálogos divulgados pela imprensa apontam relações políticas e econômicas entre investigados e aliados do ex-presidente.
10: Érica Cocai também critica o financiamento de campanhas e operações financeiras envolvendo agentes públicos e privados ligados ao Banco Master. A deputada cobra a punição dos envolvidos no que ela classifica como um dos maiores escândalos financeiros do país.
17: Padre João, do PT de Minas Gerais, apoia a decisão do STF de suspender a lei da dosimetria e critica iniciativas para alterar a legislação. Para ele, é inaceitável que mudanças aprovadas pelo Congresso possam beneficiar condenados por crimes graves e investigados por tentativa de golpe de Estado.
10: O deputado também elogia a atuação do governo federal na área de segurança pública e defende mais participação da União no setor. Padre João pede ainda mais emendas parlamentares e apoio das prefeituras para a compra de equipamentos policiais para o Estado de Minas Gerais.
9: Turismo.
17: Os deputados aprovaram dedução do imposto de renda para doações ao setor de turismo. A repórter Maria Neves explica quais são os limites.
14: Aprovado na Comissão de Constituição e Justiça da Câmara dos Deputados, projeto que permite deduzir do imposto de renda doações e patrocínios para incentivar o turismo, seguiu para análise do Senado. Pela proposta, tanto pessoas físicas quanto empresas poderão descontar do tributo devido até 100% do valor doado e até 75% do investimento em patrocínio a atividades turísticas. Autor da proposta, o deputado Felipe Carreiras, do PSB de Pernambuco, argumenta que o turismo representa uma atividade relevante para a economia porque permite a entrada de capitais de forma mais rápida que outras formas de investimento. Além disso, ressalta que o setor tem potencial para a criação e manutenção de empregos, geração de renda e indução do desenvolvimento regional. Felipe Carreiras explica como o projeto, se for aprovado também pelo Senado e entrar em vigor, poderá beneficiar o setor de turismo.
0: No mundo é o setor que mais gera emprego e agora o setor turístico poderá fazer a reforma em equipamentos turísticos, publicidade institucional de regiões de interesse turístico, poderá patrocinar festas e eventos de atividades turísticas, poderá patrocinar feiras, convenções, promoção de programas para propiciar a detecção de desenvolvimento de novos potenciais turísticos, capacitação de mão de obra de interesse turístico e obras de infraestrutura turística, ou seja, toda a cadeia produtiva do setor será beneficiada com essa lei histórica.
14: Ainda de acordo com o texto aprovado, as doações serão limitadas a 1% do imposto de renda devido no ano. Além disso, as pessoas jurídicas não poderão descontar doações e patrocínios ao turismo na apuração do lucro real. O projeto ainda proíbe incentivos a atividades desenvolvidas pelo próprio contribuinte doador e o uso dos recursos recebidos para pagamento de gastos com pessoal ou de encargos sociais. Quem receber doações ou patrocínios que podem ser deduzidos do imposto de renda deverá comunicar os valores arrecadados aos Ministérios do Turismo e da Economia. Também ficarão obrigados a apresentar demonstrações financeiras anuais certificadas por auditores independentes e comparecer do Conselho Fiscal. Da Rádio Câmara de Brasília, Maria Neves.
10: Eduardo Bismarck, do PV, comemora a realização do 10º Salão do Turismo, que aconteceu de 7 a 9 de maio, no Centro de Eventos do Ceará, em Fortaleza. O deputado lembra que essa é a primeira vez que o Nordeste recebe o evento.
21: Eduardo Bismarck ressalta o potencial da região no turismo, com geração de emprego e oportunidades que impactam diretamente no comércio local. Ele também aponta que o evento fortalece a circulação de

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1: Gente, todo asmático pode praticar esportes. Asmáticos devem realizar atividades físicas em um ambiente seguro, longe da poluição. Jogando um esporte em más condições atmosféricas, como o clima muito frio e seco, pode ser perigoso para quem tem asma. A sessão de aquecimento também é importante, uma vez que prepara o seu corpo para o esforço, né? 15 minutos antes de começar, você deve inalar o medicamento que o seu médico prescreveu. Finalmente, e em conclusão, se o esporte escolhido é praticado ao ar livre, deve usar gorro, cachecol e luvas também, caso seja no inverno.
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2: Hora certa.
4: 8h25.
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0: Busque sempre fazer as coisas com alegria, mesmo que sejam difíceis. Dê o máximo de si. E acredite, isso muda o futuro.
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2: Hora certa.
3: 8h43. 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
1: 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Maiara e Júlio César.

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2: Hora certa.
3: 9-1.
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